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1: Olá, boa noite.
2: Boa noite para você que nos acompanha em todo o país.
1: Sexta-feira, 18 de setembro de 2026.
2: Vamos ao destaque do dia.
1: Ação integrada para o enfrentamento ao crime organizado no Rio de Janeiro.
2: Estratégia apresentada aposta em inteligência e atuação coordenada para cortar a logística das organizações criminosas. Pablo Mundim.
3: Entre janeiro e setembro, 16 operações integradas no estado resultaram em mais de 3.300 prisões e na apreensão de quase 1.200 quilos de drogas.
1: Prova de vida é automática para quem comparecer às urnas.
2: Voto é uma das formas utilizadas pelo INSS para garantir a manutenção de pagamentos. Thaís de Araújo.
4: A medida faz parte de uma mudança no procedimento, que deixou de exigir que o aposentado se desloque a uma agência para a prova de vida.
1: A prova nacional docente será aplicada neste domingo em todo o país.
2: A avaliação pode ser usada em processos seletivos e concursos públicos para professores. Edinaldo Júnior.
5: A avaliação é destinada a concluintes de licenciaturas, graduados e profissionais da educação interessados em utilizar a nota em processos seletivos para a carreira docente.
1: Hoje, na apresentação da Voz do Brasil, Nazi Brum e Mariana Jungmann.
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1: Ações integradas para o enfrentamento ao crime organizado envolvem União, estados e municípios no Rio de Janeiro.
2: Hoje foram apresentadas ações que apostam em cooperação, inteligência e integração.
1: A ideia é trabalhar na proteção das rotas, retomar os territórios e retirar o poder econômico das organizações criminosas.
3: União, estado e município juntos no enfrentamento ao crime organizado no Rio de Janeiro. A estratégia apresentada nesta sexta-feira aposta em integração, inteligência e atuação coordenada para dificultar a circulação, o abastecimento e o financiamento das organizações criminosas. A atuação está organizada em três frentes. A primeira protege corredores logísticos estratégicos, com ações nas divisas do estado do Rio, com São Paulo, Minas Gerais e Espírito Santo, além de áreas da cidade fluminense, como a Avenida Brasil, a Linha Vermelha e a Linha Amarela. A segunda apoia a recuperação de territórios. E a terceira fortalece a segurança municipal, uma estratégia de integração das forças nacionais e estaduais para combater o crime, disse o secretário nacional de Segurança Pública do Ministério da Justiça e Segurança Pública, Chico Lucas Veloso.
6: Integração entre forças federais, forças estaduais e forças municipais, integradas pela inteligência, tratando com firmeza o crime e respeitando o cidadão.
3: Os acordos de cooperação entre o Ministério da Justiça e o Estado do Rio têm vigência de 5 anos. Com o município, a parceria prevê a formação da Força Municipal, disse o ministro da Justiça e Segurança Pública, Wellington César Lima e Silva.
7: Se o crime se pretende organizado, o Estado tem que ser muito mais organizado. A mensagem tem que ser forte. E a mensagem forte é usar a integração junto com a inteligência e junto com todos os mecanismos modernos e tecnológicos que temos para combater o crime.
3: Entre janeiro e setembro, 16 operações integradas coordenadas pela Secretaria Nacional de Segurança Pública no Estado resultaram em mais de 3.300 prisões e na apreensão de quase 1.200 quilos de drogas. Reportagem Pablo Mundim.
2: Esclarecer fake news envolvendo a reforma tributária.
1: E promover a capacitação de profissionais, gestores e da sociedade sobre o tema.
2: Esse é o objetivo de uma força-tarefa da Receita Federal junto a outros órgãos.
8: Em uma ação conjunta com o Conselho Federal de Contabilidade, o SEBRAE e a Federação Nacional das Empresas de Serviços Contábeis, a Receita Federal anunciou uma força-tarefa para esclarecer sobre a reforma tributária e o eventual surgimento de notícias falsas, as fake news, no processo de implementação das novas regras. Entre as ações está um treinamento gratuito sobre as mudanças da reforma. O curso é voltado principalmente para profissionais da área e gestores, mas pode ser acessado por qualquer cidadão que deseje entender as novas regras. O secretário da Receita Federal, Robson Barreirinhas, falou da importância dessa capacitação.
9: A gente sabe que tem muita desinformação nas redes sociais, muita gente promovendo desinformação. Olha, vai ser um desastre a reforma, olha o problema que você vai ter. A nossa orientação é que busque o profissional Nacional de Contabilidade. Acompanhe os nossos cursos, as nossas orientações. É um curso sistematizado, desde a orientação mais geral, mas até aquela mais aprofundada em relação aos lançamentos contábeis.
8: Durante todo o ano de 2026, está sendo realizada a fase de testes e adaptação operacional da reforma tributária. Entre 2027 e 2032, a reforma passará a ser implementada de forma gradual. A previsão é que em 2033 o modelo já esteja completamente ativo. A reforma tributária substitui 5 impostos sobre o consumo por um modelo unificado, o IVA, Imposto sobre Valor Agregado. O presidente do Conselho Federal de Contabilidade, Joaquim Bezerra, comentou os impactos da reforma.
10: Os empresários vão poder ter a oportunidade de entender mais qual é o funcionamento de seus negócios, de seus empreendimentos, a dinâmica fiscal de sua empresa.
8: O curso de capacitação sobre a reforma tributária, oferecido pela Receita Federal e parceiros, conta com 18 módulos. É gratuito e fornece certificado de conclusão. O treinamento está disponível em gov.br/Receita Federal, na aba Reforma Tributária do Consumo. A página conta também com orientações, manuais e um painel com informações que desmontam fake news. Reportagem Luana Karen.
1: Quem recebe aposentadoria, pensão ou benefício assistencial do Instituto Nacional do Seguro Social e votar nas eleições deste ano, poderá ter a prova de vida registrada automaticamente.
2: Isso porque o comparecimento às urnas é uma das formas reconhecidas pelo INSS para confirmar que o beneficiário está vivo.
4: Aposentados e pensionistas podem contar com mais uma forma de realizar a prova de vida, o comparecimento às urnas. O INSS recebe os dados da Justiça Eleitoral e faz o registro automaticamente. A medida faz parte de uma mudança no procedimento, que deixou de exigir que o aposentado se desloque a uma agência para a prova de vida. O próprio INSS cruza informações de diferentes bases do governo para verificar se a pessoa continua viva. Nas eleições municipais de 2024, a Justiça Eleitoral registrou dados de mais de 20 milhões de beneficiários. Desse total, cerca de 5 milhões tiveram a prova de vida atualizada. É o que explica o ministro da Previdência Social, Volney Queiroz.
11: É uma portaria de 2022 e que foi validada na eleição de 2024. Então, todas aquelas pessoas que compareceram às eleições de 2024 tiveram o comparecimento eleitoral com prova de vida. Então, agora em 2026, novamente, as pessoas que precisarem fazer a prova de vida, comparecendo às urnas em outubro, elas validam a sua vida com o comparecimento eleitoral.
4: Mas votar não é a única forma de fazer a prova de vida. O procedimento automático do INSS também passa por outros registros utilizados pelo governo, como, por exemplo, a renovação da Carteira Nacional de Habilitação. Quando necessário, também podem ser utilizados meios digitais ou presenciais. Entre as opções estão o reconhecimento facial pelo aplicativo GovBR e o atendimento nos balcões ou nos terminais de autoatendimento do banco pagador, quando esses serviços estiverem disponíveis. A orientação é acompanhar a situação pelos canais oficiais do INSS. Quem estiver com a prova de vida pendente poderá receber uma comunicação para regularizar a situação. As informações podem ser consultadas pelo telefone 135 ou pelo aplicativo e site Meu INSS. Reportagem Thaís de Araújo.
1: Quando alguém pega o dinheiro ou mexe nos bens de uma pessoa idosa sem ela permitir, isso também é uma forma de violência.
2: É o chamado abuso patrimonial e financeiro. Pode acontecer quando alguém usa a aposentadoria do idoso, fica com o cartão ou a senha, vende um bem sem autorização ou até faz empréstimos no nome da pessoa.
1: E é importante ficar de olho nesses sinais e saber onde denunciar.
12: De acordo com o Ministério dos Direitos Humanos e da Cidadania, a violência patrimonial e financeira contra a pessoa idosa ocorre quando o dinheiro, benefícios, bens ou documentos são apropriados, retidos ou utilizados sem autorização. Entre as situações estão o uso indevido de aposentadorias, a retenção de cartões e senhas, a venda de bens sem consentimento e a contratação forçada de empréstimos. Também são considerados abusos a oferta de empréstimos sem solicitação clara, a emissão de informações sobre taxas e contratos e golpes como boletos falsos, falso parente e extorsões por aplicativos de mensagens. Suspeitas ou casos de violência podem ser denunciados pelo Disque 100 gratuitamente, 24 horas por dia. O canal recebe denúncias de vítimas e testemunhas, inclusive de forma anônima. Também é possível pelo WhatsApp no número 61 99611 0100, ou pelo Telegram, procurando por Direitos Humanos Brasil. Também é possível procurar delegacias de polícia, o Ministério Público, as defensorias públicas e serviços de assistência social e saúde em situação de risco imediato. A orientação é ligar para o 190. Dilson Santa Fé, para a Voz do Brasil.
2: O Disque 100 é um canal que acolhe e encaminha denúncias de violações dos direitos humanos no Brasil.
1: Entre 1º de janeiro e o início de setembro deste ano, foram recebidas mais de 508 mil denúncias, segundo o painel de dados da Ouvidoria Nacional de Direitos Humanos.
2: E para que ninguém deixe de recorrer a esse canal por falta de informação, conheça agora os principais mitos e verdades sobre o serviço.
13: O Disque Direitos Humanos, conhecido como Disque 100, nunca desliga. Está disponível 24 horas, todos os dias, inclusive aos sábados, domingos e feriados. A equipe acolhe as denúncias de grupos vulneráveis, como idosos, indígenas, crianças e adolescentes e pessoas com deficiência, e direciona às instituições competentes. Mas a desinformação pode dificultar o acesso da população brasileira ao serviço. Por isso, vamos conhecer agora alguns mitos e verdades relacionados ao Disque 100.
14: A pessoa denunciante deve ser identificada?
13: Mito. O denunciante não é obrigado a se identificar. Mas para isso, o anonimato deve ser solicitado durante o atendimento.
15: O Disque 100 substitui serviços de emergência?
13: Isso também é um mito. Um serviço não substitui os outros. Em cenários de perigo iminente, não hesite em procurar a Polícia Militar pelo 190, o Corpo de Bombeiros ligando 193 ou o SAMU no 192.
16: Se comprovada a violação, o agressor poderá ser responsabilizado?
13: Verdade, mas sempre respeitando o devido processo legal e observando o direito ao contraditório, ampla defesa e a presunção da inocência. Lembrando que os profissionais da ouvidoria não entram em contato com o denunciante ou com a vítima para comunicar o desfecho da denúncia. Caso o denunciante queira receber atualizações, é necessário entrar em contato com o Disque 100 e informar o número de protocolo recebido no momento da denúncia.
17: E se a denúncia for feita de má fé, o denunciante poderá responder judicialmente?
13: Também é verdade. No Brasil, existem mecanismos legais que permitem a responsabilização de quem aciona serviços públicos com má fé. Por isso, o serviço Disque 100 e outros canais de denúncias devem ser utilizados com responsabilidade.
18: É preciso apresentar provas materiais para a abertura de um protocolo de denúncia?
13: Mito. As provas ajudam na apuração, mas não são obrigatórias, porque nem sempre é possível reunir materiais que comprovem uma violação. Mas algumas informações são essenciais para o prosseguimento da denúncia, como o nome da vítima e do autor, local, data e a descrição do episódio. Vale lembrar que a ligação para o Disque 100 é gratuita. E além do atendimento telefônico, o serviço recebe denúncias pelo WhatsApp, Telegram, videochamadas em língua brasileira de sinais e presencialmente na sede do Ministério dos Direitos Humanos e da Cidadania, em Brasília. Reportagem Graziele Bezerra.
1: E quem precisar recorrer ao Disque 100 pelo WhatsApp, anote aí, o número é 61 99611 0100.
2: A prova nacional docente, a PND, será realizada neste domingo, dia 20, em 806 cidades de todo o país.
1: A avaliação pode ser usada em processos seletivos e concursos públicos para a carreira de professor da educação básica.
5: Neste domingo acontece a Prova Nacional Docente. A avaliação é destinada a concluintes de licenciaturas, graduados e profissionais da educação interessados em utilizar a nota em processos seletivos para a carreira docente. Nesta edição, a PND tem uma função a mais. A mesma avaliação teórica será utilizada como Exame Nacional de Desempenho dos Estudantes, o ENAD das licenciaturas. A prova avalia a formação dos estudantes que pretendem atuar na educação. O diretor de graduação do Instituto Federal do Tocantins, Daniel Marra da Silva, destaca que a avaliação é fundamental para certificar o conhecimento dos futuros educadores e dos cursos de licenciaturas.
19: Além de avaliar o desempenho do estudante no curso e nos dar um retrato de como que o curso está sendo desenvolvido,

0: do Sul vai participar do exame e fala como se preparou.
1: É importante desenvolver uma boa capacidade de interpretação, relacionando os conteúdos estudados com as situações concretas da prática docente.
0: João Antônio, estudante de Física em Palmas, Tocantins, também vai participar. Para ele, a carreira já está definida e será dentro da sala de aula.
2: A gente vê uma grande tendência a pessoas desistirem da educação, da sala de aula. Eu me sinto transformado pela educação e eu quero levar isso para frente.
0: É preciso ficar atento aos horários. Os portões abrem ao meio-dia e fecham impreterivelmente à 1 da tarde pelo horário de Brasília. A prova começa à 1:30 e termina às 7 da noite. O candidato deve levar documento oficial com foto e caneta esferográfica preta de material transparente. O celular e outros eletrônicos devem ser desligados e guardados no envelope porta-objetos. O local de prova está no cartão de confirmação da inscrição disponível no sistema PND. Colocução de Edinaldo Júnior, reportagem Pablo Mundim.
3: Hoje é Dia Nacional de Conscientização e Incentivo ao Diagnóstico Precoce do Retinoblastoma,
4: que é o câncer nos olhos mais comum em crianças.
3: A melhor estratégia de combate à doença é observar os olhinhos e fazer exames preventivos.
4: E o tratamento está disponível no Sistema Único de Saúde.
5: O retinoblastoma é um tipo raro de câncer ocular que se desenvolve na retina. Ele acomete principalmente crianças com menos de 5 anos de idade. É o tumor intraocular mais frequente na infância. A chefe do Serviço de Oncologia Pediátrica do Instituto Nacional do Câncer, o INCA, doutora Sima Firman, fala dos sintomas da doença.
6: Os principais são a leucocoria, que é o reflexo branco na pupila quando a luz incide. Mas tem outros sinais e sintomas também importantes, como o estrabismo, ou mesmo o olhinho vermelho, né, que fica vermelho, ou dor, ou queda da visão. São sintomas importantes e que merecem uma investigação o mais rápido possível.
5: E hoje é o Dia Nacional de Conscientização e Incentivo ao Diagnóstico Precoce do Retinoblastoma. Descobrir a doença com antecedência é fundamental para um tratamento de sucesso, com até 98% de cura, diminuindo assim as chances de cegueira. O retinoblastoma ganhou maior visibilidade após a filha dos jornalistas Thiago Leifert e Dayana Garbim receber o diagnóstico da doença. Depois disso, o casal criou uma ONG e uma campanha De Olho nos Olhinhos, que incentiva pais e responsáveis a fazerem pelo menos um exame de vista a cada 6 meses para afastar o risco da doença. A campanha tem o apoio do Instituto Nacional do Câncer. Thiago Leifert fala da importância do diagnóstico precoce.
7: O retinoblastoma atinge crianças de 0 a 5 anos. Elas não vão falar que elas não estão enxergando, elas vão tentar se adaptar. E cabe a nós, os adultos que estão ali em volta, a gente tem que ficar de olho nos olhinhos. Então a gente decidiu compartilhar com as famílias para que as pessoas pudessem chegar ao tratamento antes do que a gente conseguiu. Não só as famílias, também professores, a tia da creche, grupo do futebol, do seu condomínio, todo mundo tem que ficar de olho nos olhinhos.
5: O Sistema Único de Saúde oferece tratamento integral para o retinoblastoma. Os pacientes são encaminhados para unidades de assistência de alta complexidade em oncologia. O SUS cobre exames, cirurgias, quimioterapia e radioterapia quando são necessárias. As informações sobre o tratamento estão disponíveis em gov.br/INCA. Com locução de Thaísa Vitória, reportagem Cleide Lopes.
3: A Anvisa, Agência Nacional de Vigilância Sanitária, proibiu a importação, o armazenamento, a distribuição, a comercialização e a propaganda e também o uso da caneta de GLP-1 denominada T36.
4: O medicamento não possui registro sanitário junto à Anvisa e não teve a sua segurança e eficácia avaliadas no Brasil.
3: A comercialização desse produto, popularmente conhecido como caneta emagrecedora, por meio do site golfarma.shop, também foi proibida.
4: O site vinha anunciando medicamentos sem registro no Brasil, à base de tirzepatida ou que alegavam supostamente ter como princípio a retatrutida, substância que ainda não possui registro em nenhum país do mundo.
3: É importante esclarecer que sites em geral não podem vender medicamentos para qualquer indicação, em nenhuma hipótese.
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4: Pegue lanterna, capacete, calça e sapato fechado e vista-se com roupas confortáveis.
3: A nossa viagem hoje é no escuro, mas de uma beleza plena.
4: Vamos conhecer as cavernas da Chapada Diamantina na Bahia.

0: Ia.
1: E você ainda tem a opção de visitar uma das mais de 30 mil grutas e cavernas espalhadas por todo o Brasil.
2: Imagina caminhar por um ambiente onde a luz do sol não chega. Em salões subterrâneos, rios, formações rochosas e estruturas que levaram milhares ou até milhões de anos para se formar. É o universo das cavernas e grutas, patrimônio natural brasileiro. E no país, são mais de 30 mil, de acordo com o ICMBio, Instituto Chico Mendes de Conservação da Biodiversidade. E que tal conhecer algumas delas com a gente? Estamos na Chapada Diamantina, no interior da Bahia. E vamos começar nosso roteiro em Iraquara, conhecida como capital das grutas e cavernas. O guia turístico Rael de Souza, que nasceu na cidade, conta o que você pode encontrar pela região.
3: Iraquara é conhecida como a capital de grutas e cavernas do Brasil. Então, tem mais de 200 grutas catalogadas, somente tem 7 que é aberta à visitação. Eu vou citar aqui o nome de algumas dessas, das grutas, que tem Gruta da Fumaça, Lapa Doce, Caverna Torrinha, Gruta da Pratinha, Gruta Azul, Maneiro, Bolo de Noiva.
2: Dessas grutas que o Rael acabou de citar, entre as mais famosas estão a Lapa Doce e a Gruta da Pratinha. Cada uma oferece uma experiência diferente. A Lapa Doce é uma caverna seca, com formações calcárias milenares e salões que chegam a 25 metros de altura. A única luz que entra é a da lanterna que acompanha os visitantes. Já a Gruta da Pratinha é chamada de Oásis do Sertão Baiano, pelas suas águas incrivelmente azuis e transparentes. Quem não perde a oportunidade de ir a essa região é a baiana Eliseni Fernandes, que hoje mora em São Paulo.
4: Lá em Iraquara mesmo, tem a gruta que fica na Fazenda Pratinha, né? Lá tem duas grutas, que é a Gruta Pratinha e a Gruta Azul. A Gruta Azul, a gente não pode entrar, né, na água, mas para tirar foto. Geralmente, o turista vai, assim, mais no período da tarde, né? Ali, por volta das 2 horas, que é onde o sol bate na caverna e a água ali fica toda iluminada, né? Tem a Gruta Pratinha, que é mais para mergulhar, mergulho, né? Tem uns passeios ali que você faz o mergulho. É uma experiência, assim, incrível.
2: Visitar nossas cavernas é caminhar entre catedrais de pedras milenares, flutuar em rios subterrâneos de água azul cristalina e vivenciar o silêncio absoluto da natureza. Ficou curioso? Então se liga na dica do ICMBio. Quando for planejar o passeio, verificar a distância e o grau de esforço físico exigido. E sempre que possível, contratar um guia turístico credenciado pelo órgão. Eu sou a Raquel Mariano e até a próxima viagem.
0: Na próxima semana, com a chegada da primavera, vamos falar de flores, projetos e cidades que produzem e exportam esse bem tão delicado.
1: Vamos conhecer Olambra, em São Paulo, uma estância turística conhecida como a Cidade das Flores.
0: O local é responsável por 40% da produção nacional de flores e plantas ornamentais, além de dominar 80% das exportações do setor no país.
1: Então, até sexta-feira, na nossa próxima viagem pelo país.
0: E essas foram as notícias do Governo Federal.
1: Uma realização da Secretaria de Comunicação Social da Presidência da República.
0: A produção da Empresa Brasil de Comunicação.
1: Fique agora com as notícias do Poder Judiciário e do Congresso Nacional. Boa noite, um bom fim de semana.
0: A gente volta na segunda-feira. Uma boa noite.

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2: Supremo confirma a validade da norma que proíbe delegados de chefiar policiamento extensivo no Rio.
3: Semana Nacional da Execução Trabalhista arrecada mais de 4 bilhões de reais.
2: STJ mantém condenação de ex-deputada Flor de Lis a 50 anos de prisão e anulação de júri que absolveu outros 3 réus.
3: Boa noite, eu sou Leandro Bezerra.
2: Eu sou Walter Lima.
3: Confirmada pelos ministros do Supremo Tribunal Federal a validade da norma que proíbe delegados de chefiar policiamento ostensivo no Rio de Janeiro.
2: A decisão foi tomada em sessão virtual. Os ministros julgaram uma ação direta de inconstitucionalidade contra uma lei estadual de 2025, que estabelece o exercício de funções de comando ou de chefia em forças de segurança.
3: STJ mantém condenação da ex-deputada federal Flor de Lis dos Santos de Souza a 50 anos de reclusão pela morte, em 2019, do pastor Anderson do Carmo de Souza, o então marido dela.
2: Os ministros também mantiveram uma anulação de júri que absolveu outros 3 réus. Fátima Uchoa.
4: O assassinato a tiros do pastor Anderson ocorreu na casa da família em Niterói. Flor de Lis foi condenada por planejar o crime. O Tribunal de Justiça do Rio de Janeiro havia anulado a absolvição de uma neta biológica da ex-deputada e de 2 filhos adotivos, sob o fundamento de que a decisão dos jurados foi contrária às provas do processo. Por isso, os 3 devem ser submetidos a novo júri popular. Em relação a Flor de Lis, a relatora no STJ, desembargadora convocada Nilsoni de Freitas, observou que a decisão de pronúncia que levou a ex-deputada a julgamento apresentou fundamentação suficiente com base em provas periciais e testemunhais.
3: Mais de 4 bilhões de reais foram arrecadados nesta edição da Semana Nacional da Execução Trabalhista.
2: Durante 5 dias, a Justiça do Trabalho concentrou esforços para garantir o pagamento de dívidas já reconhecidas. Larissa Batista.
5: Os dados parciais desta edição revelam a dimensão da iniciativa. Cerca de 77 mil audiências foram realizadas em todo o país e mais de 20 mil acordos foram firmados entre trabalhadores e empresas. Ao todo, mais de 4 bilhões de reais foram arrecadados. Neste ano, a Força-Tarefa concentrou esforços nos grandes devedores e na localização de bens. A estratégia buscou encontrar recursos para quitar milhares de dívidas trabalhistas, de quem já tinha o direito reconhecido.
3: As eleições estão chegando e a Justiça Eleitoral tem alguns aplicativos que vão facilitar a vida do eleitor.
2: Essas ferramentas permitem consultar serviços, denunciar irregularidades e acompanhar informações da votação. Estevam Furtado.
6: O e-título permite consultar o local de votação, a situação eleitoral e outros serviços. Já o Pardal é o canal para denunciar irregularidades como propaganda ilegal e suspeita de compra de votos. O Boletim na Mão permite consultar os votos registrados nos boletins de urna a partir do QR Code impresso no documento. E o aplicativo Mesário reúne treinamentos e orientações para quem vai trabalhar nas sessões eleitorais. Todos eles estão disponíveis gratuitamente nas lojas Google Play e Apple Store.
3: O Ministério Público Federal divulga novo balanço sobre o uso de recursos ambientais do caso Brumadinho.
2: O relatório apresenta avanços em obras, compras de veículos, drones e regularização de terras nas unidades de conservação. Sabrine Menezes.
7: Fruto de uma decisão da Justiça Federal, com anuência do MPF, do Ministério do Meio Ambiente e do IBAMA, o projeto G7 Parques Nacionais converte multas ambientais da Vale em investimentos para a preservação de 7 parques nacionais de Minas Gerais. Segundo o relatório, no período mais recente foram solicitados 21 milhões de reais, usados principalmente em contratos de engenharia. Os recursos também financiam projetos de infraestrutura, compra de equipamentos e regularização fundiária. As novas solicitações de aporte financeiro, cerca de 37 milhões de reais, serão utilizados para proteger as unidades, melhorar as estruturas dos parques e incentivar o turismo sustentável.
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3: A você uma boa noite.
2: Um fim de semana excelente e até segunda-feira.
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8: Eu sou Humberto Pinheiro e estes são os destaques de hoje do Jornal do Senado, que começa agora. Plataformas digitais terão que divulgar relatórios sobre proteção de crianças e adolescentes. Há 80 anos, Constituição de 1946 marcava a redemocratização do Brasil. Projeto no Senado amplia direitos de trabalhadores domésticos no seguro-desemprego. Boa noite. As plataformas digitais com mais de 1 milhão de usuários menores de 18 anos precisam publicar o primeiro relatório semestral de transparência previsto no Estatuto Digital da Criança e do Adolescente. O documento deve detalhar as medidas adotadas para proteger crianças e adolescentes, além de informar como a plataforma identifica e enfrenta riscos e recebe e trata denúncias. A exigência vale para provedores e aplicações de internet destinados a menores de idade ou com acesso provável por esse público. Repórter Pedro Pincer.
9: Plataformas digitais acessadas por crianças e adolescentes com mais de 1 milhão de usuários menores de 18 anos precisam publicar o primeiro relatório semestral de transparência previsto no ECA Digital. O documento precisa detalhar como a plataforma protege crianças e adolescentes e como lida com riscos e denúncias. O autor da proposta do ECA Digital foi o senador Alessandro Vieira, do MDB de Sergipe. Ele destaca a importância e o ineditismo da legislação.
10: Nós estamos regulando parcialmente a atividade das empresas mais poderosas da história do capitalismo. Essa é a primeira lei das Américas nessa matéria. As empresas serão obrigadas a, por padrão, organizar seus aplicativos, seus produtos, seus serviços, na forma mais protetiva para a criança e adolescente. Esse é um projeto, essa é uma legislação voltada para a proteção da criança e adolescente.
9: Mais informações sobre o ECA Digital e sobre as obrigações previstas podem ser consultadas em gov.br/ANPD.
8: Há 80 anos, em 18 de setembro de 1946, o Brasil promulgava uma nova Constituição, após o fim do Estado Novo. A Carta Constitucional reestabeleceu as eleições diretas, fortaleceu o Congresso Nacional e devolveu autonomia política e administrativa a estados e municípios. O texto também ampliou direitos e garantias individuais e marcou a redemocratização do país. Mais detalhes com o repórter Rodrigo Rezende.
11: Depois de 15 anos de governo Getúlio Vargas, entre 1930 e 1945, e 8 anos da ditadura do Estado Novo, iniciada em 1937, o Brasil teria, em 1946, uma nova Constituição. O consultor legislativo Gilberto Guerzoni ressalta que o fim da Segunda Guerra acelerou o processo de democratização no país e praticamente exigiu a elaboração de um novo conjunto de leis. O presidente da Assembleia Constituinte foi o senador Melo Viana. Em 18 de setembro de 1946, a nova carta foi promulgada e, segundo Guerzoni, era uma constituição liberal e a mais democrática até então.
12: Nós temos a volta da autonomia dos estados e municípios, das eleições diretas para governador e prefeito e para presidente da república, né, o restabelecimento das assembleias legislativas, das câmaras municipais e do próprio Congresso Nacional.
11: A Constituição de 1946 ficou em vigor até o golpe de 1964. Ela foi substituída formalmente pela Carta de 1967.
8: A busca pela igualdade de direitos para os trabalhadores domésticos deve ganhar mais um capítulo com o novo projeto apresentado no Senado. A proposta pretende alterar a lei que regulamenta o trabalho doméstico remunerado para equiparar as regras do seguro-desemprego da categoria às aplicadas aos demais trabalhadores. Repórter Douglas Castilho.
13: Atualmente, a trabalhadora doméstica demitida sem justa causa tem direito a ganhar um salário mínimo em até 3 parcelas, desde que tenha trabalhado por pelo menos 15 meses nos dois anos que antecederam o fim do emprego. As demais categorias profissionais podem ganhar de 3 a 5 parcelas e o valor é calculado com base na média dos últimos salários. O consultor legislativo da Casa, Bernardo Schettini, destacou que, apesar dos avanços alcançados nos últimos anos, a garantia plena na Seguridade Social das trabalhadoras domésticas ainda não foi atingida.
14: Hoje, essas trabalhadoras e esses trabalhadores também acessam o FGTS, o próprio seguro-desemprego, têm direito a uma jornada e uma escala de trabalho dignas, recebem horas extras quando devidas. A principal divergência, hoje em dia, no âmbito da Seguridade Social, está no seguro-desemprego.
13: Outro ponto do projeto indica o Fundo de Amparo ao Trabalhador, FAT, como fonte para custear os gastos com a implementação das novas regras. O texto agora aguarda envio às comissões pertinentes.
8: Uma proposta e análise na Comissão de Educação propõe a instalação de botão de pânico nas escolas. Além do dispositivo emergencial para acionar autoridades, o texto também prevê que estabelecimentos de ensino das redes pública e privada implementem medidas como câmeras de vigilância e treinamento de pessoal responsável pelos equipamentos de segurança. O objetivo do projeto é prevenir e combater a violência escolar. Por isso, estipula que todo ano ocorram simulações para testar os planos de segurança, que devem contar com a participação obrigatória de alunos e funcionários. O texto determina ainda que os estados mantenham áreas de inteligência voltadas à prevenção de agressões nas escolas, inclusive no ambiente virtual.
1: Eleições 2026.
8: Falta pouco para o dia das eleições de 4 de outubro. A Justiça Eleitoral já analisou mais de 99% dos pedidos de registro de candidatura em todo o país. Os tribunais eleitorais também já começaram a preparar as urnas eletrônicas. O processo inclui a instalação dos sistemas e a inserção dos dados que serão utilizados na votação. A reportagem é de Raíssa Abreu.
15: Segundo o presidente do TSE, ministro Cássio Nunes Marques, é só depois do julgamento de todos os pedidos de candidatura que os tribunais regionais podem lacrar o sistema das urnas eletrônicas. Os dados dos 13 candidatos à presidência da República já foram carregados. É o que conta o coordenador de processamento da Secretaria Judiciária do Tribunal, Daniel Vasconcelos.
16: Na sequência, os TREs irão fazer também essas cerimônias de encerramento do cândido, de modo que para cada unidade da federação seja dada carga de todos os cargos, não só os presidentes, mas os demais que estão em jogo esse ano.
15: O primeiro turno das eleições acontece no dia 4 de outubro.
8: Lembrando que neste ano o eleitor irá votar em 2 senadores, mas atenção, são 2 senadores diferentes, um voto para cada candidato ou candidata. Primeiro, o eleitor escolherá um candidato e confirmará a escolha. Em seguida, registrará o outro voto. Se o eleitor repetir o mesmo número nas duas oportunidades, apenas o primeiro voto será considerado válido. O segundo será anulado automaticamente pela urna eletrônica. Também é importante lembrar que na votação para senador não é possível votar na legenda, ou seja, o eleitor não poderá digitar apenas o número do partido. Caso isso aconteça, o voto para senador será considerado nulo. No dia da eleição, é permitido levar os números dos candidatos anotados no papel. O primeiro turno da eleição ocorre no dia 4 de outubro. E para ajudar o cidadão a se informar melhor, o Senado Federal criou uma página especial para a cobertura das eleições. O site pode ser acessado por meio do endereço senado.leg.br/eleições. Com trabalhos técnicos de Eliseu Caires, o Jornal do Senado fica por aqui. Acompanhe agora as notícias do Tribunal de Contas da União e da Câmara dos Deputados. Boa noite e um bom fim de semana.
1: Minuto do TCU.
17: O Tribunal de Contas da União avaliou as barreiras enfrentadas por pequenos provedores de internet no Brasil. Essas empresas têm papel importante na expansão da conectividade. Em municípios com até 30 mil habitantes, elas respondem por 91% das conexões de fibra ótica. A auditoria identificou problemas que aumentam custos e dificultam investimentos. Entre eles estão dificuldades para compartilhar postes, acesso ao crédito e a concorrência com provedores ilegais. O TCU também apontou que o furto de cabos e a atuação de organizações criminosas prejudicam a prestação do serviço em alguns locais. O tribunal recomendou que a Agência Nacional de Telecomunicações e o Ministério das Comunicações revejam as regras de compartilhamento de infraestrutura e adotem medidas contra provedores ilegais. Saiba mais em tcu.gov.br.
1: TCU, fiscalização a serviço da sociedade. Jornal Câmara dos Deputados.
18: Câmara cria regras especiais para controle sanitário da agricultura familiar.
19: Deputados estudam modernizar sistema de busca de pessoas desaparecidas.
18: Comissão inclui cálculo do fator amazônico nas políticas públicas da região.
19: Boa noite. A Comissão da Amazônia aprovou a inclusão do chamado fator amazônico no cálculo das políticas de desenvolvimento social para a região. A repórter Fabielle Pires tem os detalhes.
20: Avançou mais um passo na Câmara dos Deputados a proposta que insere o chamado fator amazônico em políticas públicas do governo federal. O projeto foi aprovado pela Comissão da Amazônia e dos Povos Originários e Tradicionais. A ideia é que sejam considerados custos e prazos adicionais ao planejar e executar políticas de desenvolvimento social na Amazônia Legal, incluindo processos de compras públicas. A proposta foi apresentada por vários deputados da bancada amazônica de partidos diferentes. Segundo a justificativa do projeto, os desafios logísticos da Amazônia acabam aumentando os custos de produtos, serviços e investimentos públicos na região. Esses custos estão relacionados às grandes distâncias, às dificuldades de transporte, ao acesso a comunidades isoladas e às condições climáticas da região. Em entrevista à Rádio Câmara, o relator da proposta da Comissão da Amazônia, deputado Dorinaldo Malafaia, do PDT do Amapá, explicou que a região passa por dificuldades logísticas na organização de diferentes políticas públicas, de distribuição de alimentos e a cobertura vacinal de áreas isoladas.
21: O fator amazônico e o custo amazônico, ele é uma realidade nossa. Nós precisamos avançar do ponto de vista das políticas públicas, das políticas de gestão, para que a gente possa realmente adaptar isso a uma realidade que é a desigualdade regional.
20: O texto foi aprovado pela Comissão da Amazônia na versão sugerida pelo relator. Entre as mudanças propostas por Dorinaldo Malafaia ao projeto original, estão alterações na nova lei de licitações para que o valor estimado das contratações públicas na região amazônica inclua gastos extras com deslocamento, comunicação e acesso limitado a recursos. A proposta, que inclui o fator amazônico em políticas de desenvolvimento social, já havia sido aprovada também pela Comissão de Previdência, Assistência Social, Infância, Adolescência e Família. O projeto agora segue para a Comissão de Constituição e Justiça. Para virar lei, a proposta precisa ser aprovada pela Câmara e pelo Senado. Da Rádio Câmara de Brasília, Fabielle Pires.
1: Desenvolvimento Regional.
18: Roberto Duarte, do Republicanos do Acre, propõe criar um programa nacional para ampliar o acesso à energia solar com linhas de crédito quitadas a partir da própria economia obtida na conta de luz. A iniciativa também prevê o uso do saldo do FGTS para custear a instalação dos sistemas fotovoltaicos.
19: Roberto Duarte acrescenta que a proposta engloba o incentivo a condomínios solares comunitários, condições facilitadas para famílias de baixa renda e uma verba específica para financiar projetos por meio de emendas parlamentares.
1: Consumidor.
18: Celso Russomano, do Republicanos de São Paulo, é autor de projeto que obriga aplicativos de transporte e entrega a detalhar a composição do preço cobrado do consumidor. A plataforma deverá informar quanto fica com a empresa e quanto do valor é repassado a prestadores de serviço e estabelecimentos.
19: Celso Russomano também determina que as informações sobre o preço apareçam antes da confirmação da compra, inclusive quando houver o chamado reajuste dinâmico. O texto ainda exige a disponibilidade do histórico de cada operação por pelo menos 12 meses.
1: Homenagem.
18: No
19: Luciano Vieira, do PSDB do Rio de Janeiro, apresentou o projeto que inclui o nome de Sérgio Vieira de Mello no livro dos heróis e heroínas da pátria. A homenagem visa reconhecer a atuação do brasileiro que foi alto comissário da ONU, morto em um atentado à bomba no Iraque em 2003.
4: Luciano Vieira lembra que Sérgio Vieira de Mello atuou durante 34 anos na Organização das Nações Unidas, em missões voltadas à paz e aos direitos humanos. Entre as missões, o parlamentar destaca a condução do processo de independência do Timor-Leste, de 1999 a 2002.
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1: Saúde.
19: Passou em mais uma comissão da Câmara a proposta que prevê a criação de protocolo para atendimento de mulheres na menopausa pelo SUS. A repórter Maria Neves traz mais informações sobre o texto.
22: A Comissão de Finanças e Tributação da Câmara dos Deputados aprovou o projeto que obriga o Sistema Único de Saúde a elaborar protocolo clínico para o tratamento dos sintomas do climatério. Esse período, que começa por volta dos 40 anos e representa a transição da fase reprodutiva para a não reprodutiva da mulher, costuma ser marcado por sintomas físicos e emocionais. A autora do texto, deputada Ana Paula Lima, do PT de Santa Catarina, enumera algumas das dificuldades enfrentadas pelas mulheres nessa fase.
23: Aproximadamente 85% das mulheres experimentam fogachos durante a transição menopausal tardia e no pós-menopausa inicial. E cerca de 50% das mulheres no pós-menopausa eventualmente desenvolvem sintomas de atrofia vulvo-vaginal, incluindo secura vaginal e dispareunia.
22: O projeto original de Ana Paula Lima previa apenas a oferta de terapia hormonal pelo SUS. No entanto, a relatora na Comissão de Finanças e Tributação, deputada Ana Pimentel, do PT Mineiro, recomendou que se aprovasse a versão apresentada na Comissão de Defesa dos Direitos da Mulher. No entendimento da relatora, ao obrigar o Sistema Único de Saúde a oferecer terapia hormonal a mulheres no climatério, o projeto criava despesa obrigatória de caráter continuado para o Executivo Federal. Nesse caso, seria necessário apresentar a estimativa de custo da nova exigência e formas de compensar o gasto. De acordo com Ana Pimentel, o texto aprovado supera essa dificuldade por reformular a proposição em termos predominantemente normativos e programáticos. Em lugar de assegurar de forma direta a oferta obrigatória do tratamento hormonal, passa a prever que o sistema de saúde pode ofertar diferentes abordagens terapêuticas, inclusive hormonais. O projeto agora será analisado pela Comissão de Constituição e Justiça. Se aprovado, poderá seguir para análise do Senado. Da Rádio Câmara de Brasília, Maria Neves.
1: Previdência.
4: Para Adolfo Viana, do PSDB da Bahia, a conquista de um emprego formal não deve significar a perda imediata do Bolsa Família. O projeto de autoria do deputado estabelece a permanência da família no programa por 24 meses com o pagamento integral do benefício.
19: A proposta estabelece que a regra valeria mesmo quando a nova renda ultrapassar os limites atualmente previstos. Adolfo Viana sustenta que a medida dá mais segurança ao trabalhador, estimula a formalização e amplia a base de contribuintes da Previdência Social.
1: Educação.
19: Projeto de Rafael Brito, do MDB de Alagoas, altera a fórmula do repasse do PNAE, o Programa Nacional de Alimentação Escolar, para aumentar os recursos da merenda escolar, especialmente para o Norte e Nordeste. O objetivo é melhor atender estudantes em situação de vulnerabilidade econômica.
2: Hoje, o recurso da merenda é calculado apenas pelo número de alunos matriculados, sem considerar que existem escolas, por exemplo, que a maioria dos estudantes vive em situação de pobreza ou tem na alimentação escolar a principal refeição do seu dia. Essa minha proposta, ela não retira recurso nenhum do município, para ficar bem claro. Todos continuam recebendo o valor que já recebem. O que a gente está fazendo é criar um repasse adicional para os estudantes em situação de pobreza e extrema pobreza, garantindo mais recursos de alimentação justamente para as escolas que atendem quem mais precisa.
18: Rafael Brito esclarece ainda que o aumento será gradual até 2031. Segundo ele, a medida segue uma recomendação técnica do governo federal e usará dados existentes nos sistemas do CadÚnico e do Bolsa Família para evitar distorções e burocracia.
1: Cultura.
19: A coxinha pode ser reconhecida como patrimônio cultural imaterial do Brasil por causa de sua relevância histórica, cultural e gastronômica. O texto de Vitor Lippe, do PSD de São Paulo, destaca a presença do salgado em diferentes regiões e sua relação com a identidade alimentar do país.
18: O deputado também ressalta a importância econômica da coxinha, especialmente para pequenos negócios, como lanchonetes e vendedores ambulantes. Segundo Vitor Lippe, a produção e a comercialização do salgado movimentam uma cadeia que envolve empreendedores, indústria e geração de empregos.
1: Segurança Pública.
19: Comissão aprova projeto que busca modernizar o sistema de busca de pessoas desaparecidas. A repórter Silvia Munhato traz mais detalhes sobre as medidas a serem adotadas, inclusive o uso de câmeras de segurança.
3: A Comissão de Finanças e Tributação da Câmara dos Deputados aprovou proposta que busca modernizar a Política Nacional de Busca de Pessoas Desaparecidas. O texto reforça o uso de tecnologia nas investigações. Pela proposta, a política passa a tratar, além do desaparecimento, do combate ao tráfico de pessoas, inclusive quando o crime ocorrer no exterior contra a vítima brasileira. O texto prevê a autorização do uso de câmeras e reconhecimento facial para apoiar as investigações e acelerar a localização de desaparecidos, com regras para proteger dados e preservar o sigilo das apurações. Outra medida é a integração de dados entre sistemas municipais, estaduais e federais, para unificar as ações de busca. No Código Penal é criado artigo que tipifica o crime de desaparecimento ou tráfico de pessoas, englobando condutas como exploração sexual, trabalho escravo, adoção ilegal e remoção de órgãos, prevendo agravantes para situações envolvendo funcionários públicos, vulneráveis ou deslocamento da vítima para outra região. Também é incluído o crime de desaparecimento de pessoas na Lei de Crimes Hediondos, quando praticado contra crianças e adolescentes. E o texto ainda regulamenta o uso do alerta Amber, que teria o objetivo de emitir alertas nacionais para localização rápida de pessoas desaparecidas a menos de 24 horas. O relator da proposta na Comissão de Segurança Pública, deputado Sanderson, do PL do Rio Grande do Sul, destacou a necessidade de investimentos na área de inteligência.
6: Hoje nós temos algo em torno de 10% apenas dos crimes cometidos são levados a uma condenação. É muito pouco. Nós precisamos elevar isso, mas para elevar precisamos de tecnologia, de inteligência policial, para que o promotor tenha condições de oferecer a denúncia e que os magistrados tenham condições de, com base nas provas, condenarem os culpados, mas a tecnologia deve estar a favor da população brasileira e esse projeto, então, vem justamente nesse sentido.
3: Já a relatora na Comissão de Finanças e Tributação, deputada Camila Jara, do PT do Mato Grosso do Sul, fez alterações no sentido da implementação gradual das medidas previstas. O objetivo é adequar as mudanças à capacidade orçamentária da administração pública. A proposta que moderniza a Política Nacional de Busca de Pessoas Desaparecidas ainda será analisada pela Comissão de Constituição e Justiça. Depois, seguirá para o plenário da Câmara. Da Rádio Câmara de Brasília, Silvia Minhato.
18: Fred Linhares, do Republicanos, apresentou o projeto que inclui o Distrito Federal na regra que aumenta a pena para furto de veículo levado a outra unidade da federação. A mudança busca eliminar a omissão do Código Penal, que atualmente menciona apenas os estados e outros países.
19: Pela proposta de Fred Linhares, o transporte de veículo furtado para o Distrito Federal impõe ao responsável uma pena de 4 a 10 anos de prisão, além de multa. O parlamentar considera que a alteração dá mais segurança jurídica à aplicação da lei.
18: Jadiel Alencar, do Republicanos do Piauí, apresentou relatório favorável à aprovação de projeto que amplia a proteção da imagem, da voz e da privacidade de crianças e adolescentes no ambiente digital. Ele explica que o texto busca combater situações de exposição abusiva.
19: Jadiel Alencar defende que conteúdos considerados prejudiciais sejam retirados das plataformas, com medidas para impedir a republicação do mesmo material. O texto também prevê a exclusão desses conteúdos dos resultados dos serviços de busca na internet.
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1: Agricultura.
18: A Câmara aprovou regras especiais para o controle sanitário de produtos da agricultura familiar. A repórter Paula Bittar nos conta quais são.
9: A Comissão de Constituição e Justiça da Câmara aprovou uma proposta que prevê regras especiais para o controle sanitário e o comércio de produtos alimentícios da agricultura familiar, como doces, queijos e bebidas. O principal ponto da proposta é isentar de autorização governamental prévia a fabricação, a distribuição e a venda de produtos alimentícios coloniais ou artesanais da agricultura familiar, desde que cumpridas certas regras. Pelo texto, poderá haver fiscalização sanitária sobre os alimentos coloniais e artesanais produzidos pelos agricultores familiares, mas ela será prioritariamente orientadora. O projeto prevê que a dispensa de autorização governamental dependerá do cumprimento da lei e de normas relativas à produção, ao controle sanitário e às boas práticas de fabricação. De acordo com o texto aprovado, para comercializar os produtos alimentícios coloniais ou artesanais, os agricultores familiares deverão efetuar o registro eletrônico automático de cada produto previamente à primeira comercialização junto ao órgão competente definido em regulamento, com informações sobre o responsável pela produção, caracterização do produto, área geográfica de comercialização e outras informações. Também deverão capacitar em boas práticas de fabricação de alimentos o profissional responsável por registrar produtos que apresentem risco sanitário relevante, que são, em geral, alimentos mais suscetíveis à deterioração ou contaminação por micro-organismos. O projeto, que prevê regras especiais para o controle sanitário e o comércio de produtos alimentícios da agricultura familiar, segue agora para o Senado Federal. Na Rádio Câmara, de Brasília, Paula Bittar.
19: Dr. Flávio do PL do Rio de Janeiro apresentou projeto para reduzir barreiras à venda regional de produtos da agricultura familiar e artesanal. A proposta permite que produtos circulem fora da cidade de origem sem exigência de adesão ao Sistema Federal de Inspeção.
10: O produtor, às vezes, ele produz um queijo, ou um salame, ou um doce no seu município. E ele tem um selo de inspeção municipal. E ele só pode comercializar dentro do município dele. Mas o profissional que dá o selo de inspeção municipal é o mesmo que dá o selo de inspeção estadual e o selo de inspeção federal, que é o CIF. E, às vezes, você tem um município de 1 quilômetro de divisa com outro. A pessoa faz o queijo aqui e é convidado para participar de uma feira de produtos da agricultura familiar ou artesanal. Não pode ir porque ele não tem o CISB ou o CIF. O nosso projeto de lei pede que quem tenha o SIM possa comercializar o seu produto da agricultura familiar e artesanal nos municípios vizinhos também. Então a gente quer que, como se fosse, diga sim ao sim, quem tem o sim possa comercializar seu produto em todos os municípios do seu estado.
18: Dr. Flávio afirma que regras sanitárias criadas para grandes empreendimentos dificultam a regularização de pequenos produtores, incentivam a informalidade e limitam o acesso a mercados. Ele explica que o projeto prevê regulamentação pelo Ministério da Agricultura em até 180 dias.
19: Diego Andrade, do PSD de Minas Gerais, defende a criação do programa Leite do Povo para oferecer até 30 litros por mês aos beneficiários do Bolsa Família. Pela proposta, o governo federal deve pagar parte do custo e o restante seria descontado diretamente do benefício.
11: Diego Andrade afirma que a iniciativa pretende ampliar o acesso à alimentação com prioridade para famílias com crianças pequenas, gestantes e idosos. Ele também defende que a compra do leite seja feita de produtores e cooperativas brasileiras para fortalecer a produção nacional.
19: Termina agora o Jornal Câmara dos Deputados, produzido pela Rádio Câmara, com trabalhos técnicos de Wellington Teles e a apresentação de Val Monteiro e Luciana Vieira. Uma boa noite para você.
11: A Voz do Brasil está de volta na segunda-feira. Boa noite e bom fim de semana.
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0: 10:57.
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0: 4h29.
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Olha a hora certa agora em Vila Rica, são 5 horas mais 7 minutos. Hoje é manhã de sábado, né, amigos? Hoje é dia 19 de setembro, ano 2026. Mais uma vez por aqui nós estamos de volta, né? Estamos chegando nesse final de semana, sabadão. A partir desse momento tem o programa Só do Campo com o melhor da música sertaneja para você. Eu sou Lázaro Gonçalves, um prazer grande mais uma vez estar de volta com você, apresentando mais uma edição do nosso programa, chegando aqui mais um final de semana, né? Agradecendo a Deus pela vida, pela oportunidade de estar aqui juntamente com vocês. E a partir desse momento eu faço companhia para você até às 7 horas da manhã, com o melhor da moda sertaneja. A sua participação também acontece através aí do nosso telefone, do 3554-2266. Esse é o nosso contato, tá bom? Você pode mandar a sua mensagem, vai ser um prazer grande eu poder falar com você. Bom dia para você que tá ligado comigo, você que tá aí na sua residência aqui na cidade. Aos meus amigos produtores rurais também ligados no sítio, na chácara, na fazenda, onde quer que você esteja. Bom dia para você, obrigado pela tua companhia. Aos meus amigos também que já estão no trabalho, né? Muita gente já agarrado, trabalhando nesse sabadão. Olha, tudo de bom para você, tá bom, meu amigo? Que Deus possa te dar um dia de bom trabalho, de disposição, de alegria no seu coração também, de paz, de saúde. É o que nós desejamos a todos nós. Sejam bem-vindos a mais um sabadão, a mais um final de semana. Hoje, dia 19 de setembro, né? O ano é 2026. Olha como tá correndo o tempo, né? Estamos aí há 103 dias pro final de 2026. Também pro início de 2027, né? Mas chega de conversa, você tá falando demais, homem. Toca música. 5:09 agora, então vamos de moda. Deixa eu trazer a primeira moda dessa manhã bonita. Hoje, sabadão, bom dia. Bom dia pra todo mundo. Começando mais um Som do Campo.

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2: Olha a hora certa agora em Vila Rica, são 5 horas e 17 minutos, né? 5 e 17. Ouvimos aí as primeiras de hoje, o Daniel cantando aí essa modona, tocando em frente. Abrimos aí o programa com Chico Amado e Xodó cantando Mudanças. Essas aí foram as duas primeiras de hoje, né? Aqui do nosso Som do Campo, dessa manhã bonita, hoje sabadão. Lembrando que daqui a pouquinho eu vou trazer pedidos, participações. Já quero por aqui agradecer aí o pessoal do telefone, né, que já estão mandando mensagem para nós, pedindo para ouvir aí suas modas preferidas. Daqui a pouquinho eu falo com vocês, tá bom? Bom dia, 5h17 agora.

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2: 5:20. 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

Olha a hora certa agora em Vila Rica, são 5 horas mais 26 minutos, 5 e 20, 26 agora. Bom dia para você que está ligado aí na nossa programação, você que já está tomando aí o seu cafezinho da manhã. Bom dia, obrigado pela companhia, né? Olha, deixa eu mandar um alô pro meu amigo Bebiolho lá na Reunidas, né? Reunidas 2, com certeza neste momento aí com seu rádio ligado ouvindo nós. Obrigado pela companhia. Meu amigo Ney também ali no projeto de assentamento São José, também ligado aqui na programação, né? Ouvindo aqui o som do campo. Olha, brigadão aí pela companhia de cada um de vocês. Obrigado pela companhia de todos, tá bom?

0: 5h26 agora, 5 horas mais 26 minutos. Deixa eu mandar também aqui um alô pra galera lá do Laticínio Vila Lac, né? Pessoal que todos os dias estão aí ligados com a gente, pessoal que pula cedo também, trabalhando, meu amigo Wellington, né? Gente boa, sintonizado aí com a gente, também todos os seus funcionários, meu amigo Lourin, né, também o Júnior, o Célio também, só a moçada que estão aí no trabalho, sempre ligados com a gente, ouvindo aí o nosso programa, né, para todos então aí do Laticínio Vila Lac, ligado aí na programação. Olha, bom dia para vocês, obrigado pela companhia, bom final de semana, bom sabadão, bom trabalho para todo mundo, é um prazer grande ter vocês aí todos os dias na nossa companhia, tá bom? 5 horas e 27 minutos agora, 5 horas mais 27. Deixa eu trazer por aqui mais, os primeiros pedidos de hoje, né? Meu amigo Eduardo, lá da Vila Mandir, tá ouvindo o nosso programa, ligado aqui na programação. Alô, meu amigo Eduardo, bom dia!
1: Opa, como está? Bom dia. Liguei pra pedir uma música. João Carreiro e Padrinho. Fretada perigosa. Preço minha esposa, pra você, pro Ivan, pro Alec, pra todos gostar da mesma. Tchau, obrigado.
0: Valeu, meu amigo, bom dia. Obrigado pela companhia também, tá bom? Pessoal aí da Vila Mandi, ligados aqui na programação, brigadão pela companhia de cada um de vocês, tá bom? Pediu aí pra ouvir a moda boa, né? Empreitada perigosa. Quem canta é Tião Carreira e Pardinho. Daqui a pouquinho a gente traz aí esse modão aqui no nosso programa. Meu amigo Naldo também tá ligado, tá ouvindo nós. Eu falo com ele agora. Bom dia.
2: Bom dia, de Ponte. Bom dia, Lázaro. Bota modão pra nós, nego. Bom, não se mistura. Por isso você da rádio, todos gostaram mesmo. Tchau e obrigado.
0: Tudo bem. Valeu, amigo. Bom dia. Obrigado pela companhia também, né? O Naldo tá lá no Caxangá, ligado com a gente, ouvindo aqui o Som do Campo. Obrigado aí pela companhia, um alusão para todos os meus amigos e amigas aí do Projeto Caxangá também, ligados aí na programação. Bom dia, obrigado todo mundo pela companhia. Dona Helena, bom dia!
3: Oi, bom dia, Lázaro. E aí, tudo bem com você e sua família?
0: Estamos bem.
3: E tá tudo bem, graças que a bom. Deus.
0: Que bom.
3: Hein, Lázaro, faça aquela música, Nosso Amor é Ouro.
0: Beleza.
3: Passa ela aí pra mim, Lázaro, vamos tomar café.
0: Tá na hora, né?
3: Então tá bom, tá tudo tranquilo com vocês e sua família, né? Então tá, um bom sábado aí pra vocês. Fica com Deus, tá? Tchau.
0: Valeu, minha amiga Dona Helena, bairro Cristo Rei. Bom dia pra senhora, obrigado pela companhia, obrigado aí pela participação também, tá bom? Dona Helena tá lá no bairro Cristo Rei, já tá com o cafezinho pronto, né, Dona Helena? Ligada aí na nossa programação, aqui no Som do Campo, olha, brigadão pela companhia, obrigado aí pela participação também. Um abraço pra senhora, bom final de semana, né, bom sabadão. A gente daqui a pouco traz o Zezé de Camargo e Luciano cantando Nosso Amor é Ouro. Mas agora tem Tião Carreira e Pardinho cantando A Empreitada Perigosa. Depois tem Baitaca cantando Nego Bom Não Se Mistura. E o Zezé de Camargo também canta aqui no nosso programa. Bom dia!

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0: Olha a hora certa agora em Vila Rica, são 5 horas e 42 minutos. Olha, nós de volta aqui na programação, nessa manhã bonita, né? Hoje, sabadão, né? Hoje, final de semana, para você que tá ligado com a gente, olha, brigadão aí pela companhia de todo mundo, obrigado vocês aí pela sintonia, né? Final de semana, nós vamos juntamente com vocês aí nessa manhã de sábado até às 7 horas da manhã. Tem o melhor da moda sertaneja, né? Tem a participação sua também. Daqui a pouco eu trago mais pedido, mas deixa eu mandar uma alusão aí pro pessoal lá do projeto de assentamento IP, né? Muita gente por lá ligado com a gente. Mandar uma alusão pro meu amigo João Iambu, também dona Silsa, né? Bom dia para vocês, obrigado aí pela companhia. Mandar um abraço também pro meu amigo João Cumprido, também ligado lá no projeto de assentamento IP. O Paulão também, bom dia. Alô, meu amigo Isaías Serrano e também dona Rita, aí no Sítio Ouro Verde, obrigado vocês aí pela companhia também, né? Meu amigo Carritel, que tá lá recuperando aí da cirurgia que fez, né? Já tá quase correndo, né, Carritel? Bom dia, meu amigo, obrigado pela companhia, tá bom? Abraço pra você, obrigado, tudo de bom pra você, pra família. Meu amigo Roque Silva também, lá no Sítio Tenente Portela, também ligado aí na programação. Meu amigo Jaci Kraus também, um grande abraço pra você, obrigado pela companhia. Meu amigo Luiz Ancheschi também, meu amigo Lula, né? Todos aí do projeto de assentamento IP, toda a família Ancheschi, obrigado pela companhia. Seu Vicente também lá no Sítio Jesus Te Ama, brigadão pela sintonia, né? Meu amigo Arlindo, bom dia, seu Arlindo. Dona Sueni também, Suelon, Adilto, obrigado vocês aí pela companhia. Meu amigo Fogoió também, juntamente com a esposa lá no Sítio Faustino, né? A dona Eliene, obrigado vocês aí pela companhia também, né? Mandar um abraço também lá no projeto de assentamento IP, também para dona Glória. Meu amigo Antônio Coroa também ligado lá na Chácara Água da Vida. Bom dia para vocês, brigadão pela companhia. Muita gente, né, ouvindo aí o nosso programa. Obrigado vocês aí pela companhia, né? Mandar uma alusão também para o seu João Casimiro, também a dona Catarina, lá na Agrovila do projeto de assentamento IP. Obrigado vocês aí pela companhia, né? Ouvindo aí o nosso programa, meu amigo Sidney Alves também, a esposa, né? Um abraço, obrigado pela sintonia de todo mundo. Mandar um abraço também para o meu amigo Divan, o Divanzão, dona Preta, aí no projeto de assentamento IP também, obrigado pela companhia. Meu amigo João Pereira também, a dona Marina lá na IP, bom dia para vocês, obrigado pela sintonia, tá bom? Alô, meu amigo Gervásio, também dona Marli Alves aí na IP, obrigado pela companhia. Também pro meu amigo G, pra dona Mariquinha, ouvindo a nossa programação. Seu Antônio Cardoso, dona Iraci, o Carlos Antônio lá no Sítio Flor, Flor do Dia também, ouvindo aí o nosso programa. Obrigado todo mundo pela companhia. Tem mais gente? Meu amigo Gino também, ouvindo o nosso programa, né? Alô, meu amigo Gino! Bom dia para você, obrigado pela companhia, né? Kiko Macaesque, da minha família, obrigado vocês aí pela sintonia. Seu Afonso, dona Maria, abraço para todo mundo, obrigado pela companhia de vocês, tá bom? 5 horas e 46 minutos, 5h46, deixa eu trazer mais moda sertaneja para vocês aqui, deixa eu atender pedido. Meu amigo Capu tá ligado, dizendo bom dia, Lázaro, roda para mim com Zé Fortuna e Pitangueira, Justiça de um Filho, né? Para todos que estão ligados aí na programação, para todos os ouvintes, e quero desejar aí um bom dia para todo mundo. Valeu, Capu, bom dia! Obrigado você pela companhia, pela participação também. Daqui a pouco eu trago aí a sua moda, tá bom, meu amigo? Alô, minha amiga Maria José Pereira. Eu mandei um alô pra IP, não mandei pra dona Maria, né? Minha amiga dona Maria, seu Sebastião, ouvindo aí o nosso programa no projeto de assentamento IP também. Um alusão pra vocês aí, obrigado pela companhia. Fala comigo, dona Maria. Bom dia!
1: Bom dia, Lázaro. Bom, Lázaro. Lázaro, passa aqui a música pra mim, na loira do carro branco, Daniel. É Daniel. Agradeço pro Janete, pro Janinho, pro Sebastião, todos que gostam da música, tá bom? Fica com Deus, Lázaro.
0: Valeu, minha amiga, bom dia. Obrigado aí pela companhia. Daqui a pouco tem o Daniel cantando aí a loira do carro branco aqui no nosso Som do Campo de hoje, tá bom? Abraço mais uma vez aí pro meu amigo, seu Sebastião. Dona Maria José Pereira também ligada comigo. Bom dia, obrigado todo mundo pela companhia. Meu amigo Olívio, fala comigo, bom dia.
2: Bom dia, meu amigo, e aí?
0: Tudo bem?
2: Tá beleza, tranquilo.
0: Que bom.
2: E aí, vocês, como é que tá por aí? Lázaro, eu quero ouvir uma hoje com a terceira dimensão. Acha aí uma, a escolha mesmo aí. Só pra curtir aqui mesmo, na beira desse rio maravilhoso.
0: Valeu, amigo Olívio, bom dia, obrigado aí pela sua companhia. O Olívio tá lá na beira do rio Araguaia, né, ouvindo aí o nosso programa, sintonizado lá no rancho do meu amigo prefeito João da Pá também, João Salomão Pimenta, né, alusão aí pro meu parceiro também, meu amigo Olívio, obrigado você também pela companhia, tá bom, amigo? Tá lá na beira do rio Araguaia aí ouvindo o nosso programa, né, ligado aí na programação. Abraço para você, obrigado pela companhia. Deixa eu ver o que, que eu programei aqui com Terceira Dimensão. A melhor noite de sua vida, né? Daqui a pouco, Terceira Dimensão canta aqui no nosso programa. Mandar um alô também lá pro município de Santa Terezinha. Todo mundo ligado aí com a gente. Obrigado vocês pela companhia também, tá bom? Dona Sônia Prunzio, fala comigo, bom dia.
3: Bom dia, Lázaro. Aqui é a Sônia Prunzio. Eu tô ouvindo seu programa, tomando um chimarrão aqui.
0: Ô, oh, coisa boa. Quero chamar uma
3: boa. Sua escolha ofereça para minha... meu esposo Valdemar e meu filho Ademir. Obrigado por atender.
0: Valeu, minha amiga Dona Sônia Prunzio, bom dia pra senhora, obrigado pela companhia, né? Mandar uma alusão aí pro seu Valdemar Prunzio, né? Um grande abraço aí, seu Valdemar, toda a família também. Meu amigo Ademir, lá na Reunidas, ligado também com a gente, obrigado pela companhia, né? Um grande amigo também que a gente tem, obrigado vocês aí pela sintonia. Toda a família Prunzio, né? Que é uma das famílias também raiz aqui de Vila Rica, uma das famílias pioneiras. Mandar uma alusão também aí para o seu Ademar também ligado, para o Osmar, para o meu amigo Reimar também, para a Dona Valdene. Obrigado vocês aí pela companhia. Enfim, para toda a família Prunzio, um grande abraço para vocês. Bom dia. Obrigado pela companhia de vocês, tá bom? Agora são 5 horas 49 minutos. Eu começo com essa aqui, olha. Zé Fortuna e Pitangueira. A Justiça de um Filho tocando aqui no nosso programa Som do Campo. Valendo aí para Dona Sônia, né? Toda a nossa programação valendo para Dona Sônia Prunzio. Tomando aí o mate, né, Dona Sônia? Ouvindo aí a nossa programação. Bom dia, obrigado pela companhia.

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2: 6 horas.
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9: Olha, a hora certa em Vila Rica, são 6:03 agora, né? 6:03, olha nós de volta aqui na programação. Hoje é sabadão, né, amigos? Hoje é sábado, dia 19 de novembro, ano 2026. Lembrando que nós estamos aí, olha, 103 dias para 2027, né? Hoje é dia do comprador, né? Para todos os compradores. Você que compra alguma coisa, hoje é seu dia, tá bom? Dia do comprador, dia nacional do teatro também, né? Hoje é dia da pecuária do Paraná, né? Para os paranaenses também aí ligados com a gente. Olha, hoje é dia da agropecuária comemorado lá no seu estado, tá bom? E nós por aqui vamos seguindo com o nosso programa Som do Campo até as 7 horas da manhã, dessa manhã bonita de sábado, hoje dia 19. E agora chegou a hora do nosso Minuto com Deus, a nossa mensagem do dia de hoje, né? Vamos trazer então aí o pastor Edivaldo Oliveira com a mensagem para essa manhã de sábado, né? Deixa eu só abrir a mensagem aqui, não tá querendo abrir aqui, agora eu vou abrir, tá bom? Guarda só um minutinho aí. E aí nós vamos trazer então aí o nosso Minuto com Deus, a mensagem para este sábado, hoje dia 19 do mês de setembro, né? Agora sim, vamos de mensagem, vamos de Minuto com Deus aqui no nosso Som do Campo. Bom dia!
10: Segunda Reis, capítulo 5, verso 1, diz assim: E Naamã, chefe do exército,

Segunda Reis, capítulo 5, verso 1, diz assim: E Naamã, chefe do exército do rei da Síria, era um grande homem diante do seu senhor, e de muito respeito, porque por ele o Senhor dera livramento aos sírios. E era este varão homem valoroso, porém leproso. Deus rejeita os soberbos e dá graça aos humildes. A Bíblia diz que Naamã era um homem muito importante e respeitado, mas leproso. Havia uma menina israelita que trabalhava na casa dele, e ela, vendo a situação do seu senhor, contou que em Israel havia um profeta que poderia curá-lo. Naamã foi ao encontro de Eliseu, e a orientação foi que ele mergulhasse 7 vezes no rio Jordão, para que fosse curado. Naamã não precisava ser curado somente da lepra. Ele tinha uma ferida muito maior e muito mais difícil de ser curada, que era o seu orgulho. A palavra diz em Provérbios 16:18 que a soberba precede a ruína e a altivez de espírito precede a queda. Naamã sempre tinha sido destaque em tudo o que fez na sua vida, mas agora precisava se humilhar diante de Deus para ser curado. A lepra de Naamã representa o pecado, que muitas vezes queremos ocultar na nossa vida. Aos olhos das pessoas, Naamã era um homem perfeito, mas aquela armadura escondia uma doença terrível. Talvez você esteja nesse momento como Naamã. Aos olhos das pessoas, você leva uma vida normal, mas existem feridas em sua alma que apenas Deus e as pessoas mais próximas a você conhecem. Quem sabe no seu trabalho você é um funcionário exemplar, mas em casa você não consegue dialogar com seu cônjuge, ou tem enfrentado problemas familiares que aos poucos estão destruindo seu casamento. Talvez na igreja você seja conhecido como alguém fiel nos dízimos e nas ofertas, mas a realidade é que a sua vida financeira está um caos. Você aparenta ser um marido fiel, mas tem sido envolvido pela pornografia e pelo adultério. O que Eliseu mostrou para Naamã é que ele teria que vencer o orgulho e reconhecer sua condição de leproso, pois somente assim poderia ser tocado por Deus e ser curado. Tire hoje a armadura do orgulho e faça uma oração sincera ao Senhor, entregando e consagrando a Ele todas as áreas da sua vida. Reputação é o que as pessoas pensam de você, porém o mais importante para Deus é o nosso caráter, o que realmente somos na essência. Se você tem lutado há muito tempo contra pecados dos quais não consegue se libertar, é tempo de reconhecer suas fraquezas para que Deus te cure e te limpe pelo sangue de Jesus. Eu quero orar por você. Senhor, existem feridas na nossa vida que somente o Senhor conhece. Podemos escondê-las das pessoas, mas sabemos que o Senhor nos vê como verdadeiramente somos. Perdoa os nossos pecados. Nós nos humilhamos diante do Senhor. Reconhecemos a nossa condição de pecadores e pedimos a Tua misericórdia. Que o verdadeiro arrependimento possa nascer em meu coração, para que eu alcance o Teu favor. Que o meu orgulho caia por terra. Eu oro em nome de Jesus. Amém.

0: Olha nós de volta, hora certa, agora são 6 horas mais 8 minutos, 6 e 9 agora, né? 6 horas e 9 minutos, tivemos então aí o nosso Minuto com Deus. Pastor Edivaldo Oliveira trazendo aí essa linda mensagem, né? Essa linda reflexão aqui na manhã deste sábado. Bom dia para você, obrigado pela companhia, que você possa tomar posse dessa palavra, que tenhamos aí uma semana, né? Um final de semana melhor, já estamos findando aí a semana, que tenhamos aí um final de semana abençoado, tá bom? Olha, nós vamos seguindo com o nosso programa Som do Campo. Eu quero trazer aqui o convite da Igreja Luterana, da Igreja Luterana do Brasil. Olha, gente, dia 27 está chegando, né? E a Congregação Emanuel, Igreja Evangélica Luterana do Brasil, convida você e também toda a sua família para um grandioso churrasco preparado com muito carinho para você, tá bom? A programação começa às 9 horas com culto cristão, tá bom? Depois é hora, então, aí de confraternizar. Terá almoço com churrasco, acompanhado de bebidas em geral e também muita alegria para você. A festa continua também à tarde com uma tarde dançante ao som do Forró Conquista, né? Todo mundo está convidado também a participar então aí dessa grande festa, dia 27 de setembro, tá bom? A Igreja Luterana, Luterana do Brasil, ela está localizada na Rua 1, número 67, no setor norte da cidade, tá bom? Chama a família, convide aí os amigos e venha viver esse momento de fé, comunhão e de boa comida e muita música para você, tá bom? Note na tua agenda, é dia 27, dia 27 de setembro, todo mundo tem um encontro marcado aí com o churrasco da congregação lá da Igreja Luterana do Brasil, todo mundo está convidado a estar participando. Seis horas mais 11 minutos, 6:11 agora. Olha, deixa eu trazer mais pedidos, mais participações. Minha amiga Dona Francisca, eu achei que tinha me abandonado, né? Sumiu a mulher. Fala comigo, Dona Francisca, bom dia.
1: Bom dia, Lázaro. Como é que está, meu amigão? Muito tempo que eu não participo do teu programa.
0: Pois é.
1: Bota meu nome no sorteio e manda aquele lindo pra mim. Deus cuida de mim.
0: Tá bom.
1: Eu tô contigo porque um problema aconteceu comigo aqui, né, da minha vista. Perdi a visão e agora o meu filho tá lá nesse untum, de frente de Goiabá. Tem um acidente com esse feira passada, que é uma perna do lugar, tá pra lá, mas tá tudo em paz. Quanto meu irmão, menino sorteio, tá bem lá. Bom dia, boa sorte.
0: Valeu, minha amiga, Deus cuida de mim. Deixa eu ver aqui quem é que canta aqui essa. Daqui a pouco eu vou procurar aqui esse louvor, tá bom? Olha, boa recuperação pra senhora, pro filho da senhora, tá bom? Deus tá na frente, cuidando de tudo e vai dar tudo certo, tá bom, minha amiga? Bom dia, que tudo possa dar certo aí pra senhora, tá bom? Deixa eu ver aqui, Deus cuida de mim. Tem aqui um louvor aqui com louvor aliança, deve ser essa aqui. Deixa eu colocar aqui, tá bom? Se não for, a senhora me desculpa, mas eu encontrei aqui Deus cuida de mim com louvor aliança aqui, que a gente vai tocar daqui a pouquinho, tá bom? Alô, minha amiga Miriam, bom dia!
2: Bom dia, Lázaro. Bom dia, meu amigão. Tudo bem? Pois é, né, meu amigão. Tinha sumido esses dias, né?
0: Pois é, ué.
2: Meu celular não tava mandando mensagem, não, Lázaro. Só ligava. Aí arrumou. Mas tá bom, meu amigão. Mas eu pensava no programa de vocês. Lázaro, se tu puder... A Igrejinha da Serra. Aí eu ofereço principalmente você, pra Dona Francisca, Edwin, Andressa, Jean, Bartolomeu, o Melé, o Velho Chico e do mais, quem tá ouvindo a rádio é Conte.
0: Beleza, bom dia, minha amiga. Obrigado pela companhia do Duque Dalvan. Daqui a pouco canta também Igrejinha da Serra aqui no nosso Som do Campo de hoje, tá bom? Vamos de música então? Agora são 6 horas mais 13 minutos, 6:13. A gente traz então aí Deus Cuida de Mim, esse lindo louvor aqui no nosso programa Som do Campo, na manhã deste sábado. Bom dia.

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7: Olha a hora certa agora em Vila Rica, são 6h19, olha nós de volta aqui na programação, 6 horas mais 19 minutos, né? Daqui a pouquinho tem mais moda, daqui a pouco eu trago Igrejinha da Serra do Duque, Dalvan, e trago mais participações também, tá bom? Olha, deixa eu mandar uma alusão lá para São José, meu amigo Bento, Dona Zete lá na Lanchonete 3B, ligados aí com a gente, bom dia. Mandar uma alusão também para o seu Antônio Dias, que nós não se encontra, né, seu Antônio? Dona Jovina também, ali no sítio Presente de Deus, lá na São José também, bom dia. Meu amigo Clauci, Dona Lila, né, também ligados com a gente ali na São José. Seu Orozino, Dona Divina, Fazenda Souza, bom dia para vocês também. Professor Anito, minha amiga Claini também, lá na São José, bom dia. Minha amiga Maria Correia, bom dia para a senhora. Seu Nelson também, um grande abraço para vocês, né? Meu amigo Muraro também, ligado aí com a gente. Seu Reimar Prunzio, bom dia. Meu amigo Douglas, meu amigo Baiano também, né? Ligado aí na programação. Um abraço para ele, obrigado pela sintonia. Mandar uma alusão também para o meu amigo Ita Puxma, né? Aí na São José, ligado com a gente, sintonizado sempre aqui na nossa programação. Alô, meu amigo Arlindo, também Dona Jurema, aí na São José também, ligados com a gente, obrigado pela companhia. Meu amigo Valdir Fernandes, bom dia, né? Seu Bento Casimiro, também Dona Geralda, lá na Fazenda Três Corações também, bom dia para vocês, obrigado pela companhia. Meu amigo Adelmo e também, a Dona Beloni também, um abraço para vocês, bom dia, obrigado pela sintonia de cada um de vocês, né? Abraço aí para todo mundo, né? Meu amigo Natanael também, ouvinte do nosso programa, todas as manhãs ligado com a gente. Obrigado pela companhia. E quando eu falo...

Para todo mundo, seu Pedro Celere, meu amigo, Dona Santina também, obrigado aí pela companhia, né? Seu Joaquim, Dona Romilda também, são ouvintes aí do Som do Campo, todas as manhãs estão ligados com a gente, né? João Vermelho, Dona Joana também, bom dia para todo mundo, obrigado pela companhia, professor Edio, Dona Claudete, obrigado vocês aí pela sintonia, todo mundo aí do bairro Cidade Jardim. Um abraço para vocês, minha amiga também, minha vizinha, né? A mais próxima aí, minha vizinha Sara também. Obrigado pela companhia também, tá bom? 6h22, 6h22. 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Hoje começa em Vila Rica, tá bom? Todo mundo tá convidado. Hoje começa em Vila Rica a Copa da Independência, né? Nós estamos no mês da Independência, comemoramos lá no dia 7 de setembro, mas Vila Rica celebra também esse evento esportivo todos os anos no mês de setembro, tá bom? E hoje, dia 19, a partir das 4 horas da tarde, tá bom? Lá no Estádio Municipal Nilceia de Moraes. E amanhã, durante todo o dia, domingo também, olha, Vila Rica vai estar recebendo 82 equipes de futebol society, masculino, feminino, né? Categoria Master acima de 45 anos, categoria veteranos acima de 35 e também a categoria sub-15, né? Os garotos aí que estão começando aí no futebol. E todo o Araguaia, várias cidades do Tocantins, do Pará, estarão aqui em Vila Rica hoje, tá bom? Começa às 4 horas da tarde. Você que gosta aí de ver muita gente bacana, né?
Você que gosta de esporte, hoje, lá no estádio Nilcea de Moraes, às 4 da tarde, começa a Copa

0: da Independência, edição 2026. É só 2 dias, tá bom? Hoje e amanhã. Mas são 82 equipes que irão estar disputando aí um prêmio bacana, né? São mais de 50 mil reais em prêmios. E você, então, é o nosso convidado a comparecer e prestigiar também o esporte do nosso município, tá bom? É Vila Rica, sediando, então, sendo a casa da região do Araguaia, do sul do Pará e também do estado do Tocantins, hoje e também amanhã, tá bom? 6:27, 6:27. Deixa eu trazer música, eu acho que eu já tô falando demais, né? Tô devendo aqui Igrejinha da Serra com Dudu Queidalvan, minha amiga Miriam, lá do Caxangá, pediu um abraço pra você, obrigado mais uma vez pela companhia, daqui a pouco eu toco. Mas eu quero falar com a Dona Divina Ferreira. Dona Divina, fala comigo, bom dia!
1: Oi, Lázaro, bom dia, tudo bem com você?
0: Tô bem.
1: Lázaro, roda aí pra me ouvir com o Rick Renner. Onde anda você?
0: Tá bom.
1: E ofereci para vocês e para me ouvir. Um abraço, fica com Deus.
0: Valeu, minha amiga, bom dia. Obrigado pela companhia, obrigado pela participação também. Dona Divina, né, que é ouvinte assíduo aí do nosso programa, todas as manhãs, tá ligada? Lá na Fazenda Souza, projeto de assentamento São José. Seu Orozino, olha, abraço pro senhor também, obrigado pela companhia, tudo de bom, tá bom? Daqui a pouquinho eu trago aí essa moda Onde Anda Você, do Rick Renner, já tá na agulha aqui, tá bom? Obrigado pela companhia, nós vamos falando aqui com a boca e os dedos vão trabalhando aqui, já vamos procurando, já vamos digitando o nome da música, é assim, tá bom? E aí daqui a pouco a gente toca. Deixa eu ir lá pro Mundo Novo, deixa eu sair da São José e ir lá pro Mundo Novo, minha amiga Dona Marli, fala comigo, bom dia!
2: Bom dia, Lázaro, tudo bem?
0: Tô bem.
2: Você, sua família? Lá do Mundo Fundo da Grota,
0: para o
2: velho, mandar para a Rétia, Bonfim, a Xanda, a família dela, a Helenildo, todos que estão ouvindo, a Claudete, o Edio. E hoje é um dia especial, né? Comadre Jane tá com o Padre Wilson, estão fazendo aniversário de casamento.
0: Ó, que bom!
2: Que Deus abençoe muitos, muitos e muitos anos de vida nessa união, nesse amor, nessa família que eles construíram. Que Deus e Nossa Mãezinha Aparecida abençoe eles hoje e sempre.
0: Amém. Viu, Cijane? Parabéns para vocês, que Deus continue abençoando sempre, né? Que Deus possa dar, então, aí muitos anos de feliz casamento, feliz matrimônio, né? Que vocês sejam, que o amor nunca se perca, né? Que o amor um pelo outro aí cada vez possa aumentar ainda mais. Essa vida que nós vivemos, não só no casamento, mas a gente tem que ter amor também uns pelos outros, pelo próximo, né? E no casamento, no matrimônio ainda mais, tá bom? É, meu amigo Wilson, também Dona Jane, olha, tudo de bom para vocês. Minha amiga Dona Marli, que Deus continue abençoando a senhora também sempre. Meu amigo Zeca Guerra, todos os moradores aí do Mundo Novo, tá bom? Daqui a pouco eu toco baitaca do fundo da grota aqui no nosso programa Som do Campo, tá bom? 6:30. Dona Irene Haas, tá ligada comigo? Tenha um dia abençoado, cheio de amor de Deus, né? Cheio de amor de Deus. Bom dia, obrigado pela mensagem, tá bom, Dona Irene? Dona Irene, mas seu Anselmo, meus amigos também, deve estar tomando aí um mate, né, Dona Irene? Ouvindo aí o programa Som do Campo. Ei, Dona Irene, a senhora já deve estar com saudade da poeira, né? A 431 está recebendo aí nesse trecho pro Beleza 1, já a capa asfáltica, um sonho nosso, um sonho dos produtores rurais, um sonho do município de Vila Rica, né? É, e já os primeiros quilômetros sendo pavimentados, e a Dona Irene deve estar numa saudade danada da poeira, né? Quantos anos, né, Dona Irene? Abraço para a senhora, seu Anselmo, obrigado pela companhia, bom chimarrão para vocês, bom sabadão também, obrigado aí pela companhia de todo mundo, né? 6:31, eu trago do Duque Dalvan cantando essa linda canção, essa música tem uma letra linda, né? Igrejinha da Serra, aqui no nosso Som do Campo, agora 6:31, ainda bom dia.

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1: 6h40.
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11: Olha a hora certa em Vila Rica, são 6h43 agora, né? 17 minutos, faltando aí para 7 horas da manhã. Daqui a pouco tem o horário eleitoral gratuito. E depois tem o programa Conte Rural, nessa manhã de sábado. Depois tem Bom Dia Conte, a programação segue, né? Olha, deixa eu convidar você para a festa, a comunidade Nossa Senhora da Salete, lá da Agrovila, do projeto de assentamento IP, convida todos para a grandiosa festa do padroeiro que vai ser domingo, dia 27, tá bom? Olha só a programação, 10 horas tem a Santa Missa, 12 horas almoço com churrasco, saladas e bebidas a gosto de todos, 13 horas início do torneio de bocha e também futebol society, né? À tarde segue aí com leilões e aquele forrozão ao vivo aí com forrozão sem ressaca, tocando todos os ritmos para você, tá bom? Olha só a premiação para a bocha, né? A premiação para o torneio de bocha será a soma das inscrições mais R$500, tá bom? Aí serão divididos 50% para o campeão, para o primeiro lugar, 30% para o segundo e 20% para o terceiro lugar. O Futebol Society, da mesma forma, só que o valor aumenta, tá bom? É a soma de todas as inscrições, aí você soma mais R$1.000, Aí você divide 50% para o primeiro lugar, 30% para o segundo e 20% para o terceiro, tá bom? Venha prestigiar então aí essa grandiosa festa nesse próximo dia 27, tá bom? Esse próximo dia 27, então aí, vai ser então aí uma grandiosa festa na comunidade Nossa Senhora da Salete, Agrovila, do projeto de assentamento IP. Eu já tô aqui contrariado que eu não vou poder participar, né? Nesse mesmo dia nós já temos outro compromisso, lá na cidade de Paraíso do Tocantins, minha cidade natal, Paraíso, né? Nós já temos aí um outro compromisso, mas a gente deseja uma boa festa para todos aí na IP, na comunidade aí da Agrovila, comunidade Nossa Senhora da Salete, né? Que seja uma grandiosa festa, mas vocês vão estar aí com certeza festando com boas pessoas, né? Com bons amigos, Forrozão Sem Ressaca também vai estar tomando conta aí da tarde, tocando todos os ritmos para vocês, tá bom? Com certeza todo mundo vai se divertir à vontade, tá bom? 6h46 agora, 6 horas mais 46 minutos, mais uma vez lembrando você, hoje começa a Copa da Independência, tá bom? São 82 equipes do masculino, do feminino, das categorias Master acima de 45 anos, categoria Veteranos acima de 35 anos de idade. Aí tem a garotada aí da Força Livre, né? Não é Força Livre, é livre mesmo aí, a idade, né? De todas as idades, acima de 16 anos pra cima já tá valendo. Aí tem o feminino, tem o sub-15, né? Tudo isso vai acontecer no estádio Nilceia de Moraes hoje a partir das 16 horas, ou seja, das 4 horas da tarde, tá bom? Aí tem futebol até amanhã à noite, tá bom? Então domingo também você pode ir para o estádio Nilceia de Moraes acompanhar então aí este grande evento que o município de Vila Rica realiza todos os anos no mês da Independência. A Independência foi no dia 7. E aí hoje, dia 19, amanhã dia 20, a Copa da Independência sendo realizada, edição 2026, todo mundo convidado, tá bom? 6 horas mais 47 minutos, deixa eu mandar um abraço lá pro Cantagalo, seu Oribes, dona Tânia, né, meu amigo Rodrigo também, Bittencourt, né, ouvindo o nosso programa, ligadão com a gente também aqui, meu amigo Ayrton, também dona Sandra Gamba, ouvindo o programa, bom dia, meu amigo Jairo, também dona Vânia, abraço para vocês, obrigado pela companhia, meu amigo o Ivan de Souza, né, conhecido como Negão também, abraço para você, meu amigo Preto Cassol, né, ligado com a gente, também a esposa, a família, também o Maicon, também seu Alceu e dona Rosa, né, não pode deixar seu Alceu e dona Rosa de fora também dos alunos, né, dona Rosa? Abraço pra senhora, boa recuperação, tudo de bom pra vocês. Meu amigo Classi Pedroso também, tem dia que nós nos encontra, né, seu Classi? Abraço pra toda a Fazenda Juína aí, todo mundo, obrigado, ligado na programação. Clemente, dona Marilene, meu amigo João Halber também ligado aí na programação. Nego Vancim, dona Eva, todos da Fazenda Três Irmãos também do Cantagalo. Meu amigo Nestor, dona Ivera, né? Todo mundo ligado com a gente, Wesley, o Emerson também, o Wellington, todos os filhos também, abraço pra todo mundo lá da Fazenda Ivera também, no Cantagalo, abraço pra vocês. Gente, tô indo embora, fiquem todos com Deus. Opa, peraí, Lázaro, você tem que atender mais pedido, rapaz. Dona Irene, deixa eu ver aqui, ela mandou um vídeo pra mim aqui, rapaz, deixa eu ver aqui, ah, tá, deixa eu só baixar o volume aqui, que veio o que que tá aqui, tá bom. Tá lá mostrando lá o sítio, né? Eita coisa. Ah, tá. Ela tá mostrando é o asfalto, rapaz. Agora caiu a ficha, dona Irene. Eu falei que a senhora já tava com a saudade da poeira, né? Porque a poeira tava dando adeus pra senhora. E aí agora...
1: Já passaram...
11: Ó, peraí. Tem o áudio dela. Deixa eu ver. Aí, tá mostrando lá o asfalto. Agora ela vai falar. Pera aí. Deixa eu ver aqui. Tá, não falou não.
1: Passaram o CB30 aqui em frente, ó. Já tá preto o chão.
11: Ah, tá. Eita coisa boa, dona Irene. Um sonho, né? Sonho sendo realizado, mas vocês são merecedores também desse investimento que o governo do estado de Mato Grosso tá fazendo, então, aí na 431, né? Então, a gente... que tanto tempo esperou então aí esse progresso agora chegando, né? Muito bacana ver então aí o desenvolvimento chegando e a 431 sendo pavimentada. Gente, tô indo embora, vou deixar tocando o Rick Renner, Onde Anda Você, né? A última de hoje aqui na nossa programação, quem pediu foi minha amiga Divina Ferreira, vou deixar tocando, quero agradecer a Deus pela vida, pela oportunidade de mais um dia estar aqui juntamente com vocês, findando mais um programa Som do Campo. Obrigado vocês aí pela companhia, pelas participações, bom final de semana para todo mundo, fiquem todos com Deus, eu volto na segunda-feira às 5 da manhã com mais um Som do Campo. Tchau, gente!

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0: Está no ar a 367ª edição do programa Conte Rural. Hoje é sábado, dia 19 de setembro, ano 2026. A apresentação é minha, Gilmar Alves, e a realização é da Rádio Conte 101,5 e da Impaera, aqui do nosso município de Vila Rica. Muito bom dia para você que está ligado, curtindo a nossa programação. Hoje, dia 19 de setembro. 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Deixa eu trazer informações aqui de como está o tempo, a previsão para o dia de hoje aqui no município de Vila Rica. Lembrando que hoje tem a abertura da Copa da Independência lá no estádio Nissete de Moraes a partir das 16 horas. Temperatura hoje vai variar de 23 a 38, muito quente. Os ventos variam de 7 a 44 km por hora. Umidade relativa do ar muito baixa, mínima de 26, máximo de 66. Pouquíssimas possibilidades de chuva no dia de hoje aqui em Vila Rica. Vamos aos destaques do nosso Conte Rural, cotação dos principais produtos agropecuários. Você acompanha na edição de hoje aqui no Conte Rural. Chuvas beneficiam pomares de laranja, mas aumenta a preocupação de doenças, né? Muita umidade já aparece um ambiente propício para o desenvolvimento das doenças. Geada prejudica lavouras de milho e trigo no Rio Grande do Sul. Mosca branca exige atenção na nova safra de soja em todo o Brasil. Abate de bovinos atinge recorde no segundo semestre. Obrigado. Biometano pode revolucionar transporte pesado e transformar resíduos do agro em um ótimo negócio, um negócio bilionário, né? Biometano é o gás produzido da decomposição. Para quem tem biodigestor já sabe o que é o biometano, né? Vamos à cotação dos principais produtos agropecuários, começando com a informação do preço do milho. O milho em Mato Grosso encerra a semana valendo R$ 48,48 de preço médio no estado de Mato Grosso, aqui na região do Araguaia, no município de Canarana, a R$ 49,20 a saca. Município de Querência, também na região do Araguaia, R$ 50,00 a saca. Primavera do Leste, R$ 52,00. E no município de Rondonópolis, cotado a R$ 52,60. Aqui em Vila Rica, o milho encerra a semana valendo R$ 48,00 a saca. A comercialização da safra 25-26, a safra que foi colhida aí no final do mês de julho, já atingiu 74,63%. No Araguaia, 75,56% já vendida. comercialização da safra futura, safra que será plantada ainda no ano que vem, 26, 27, 15,96% no estado já foi comercializado e aqui na região do Araguaia, 21,10% da safra futura já comercializada. Informações do preço da soja, para você que está acompanhando o programa Conte Rural, a soja encerra a semana valendo R$ 137,67 a saca, preço médio no estado de Mato Grosso. Em Canarana, R$ 134,20, no município de Querência, a R$ 133,90, Primavera do Leste, R$ 144,00, Rondonópolis, R$ 145,30 a saca da soja de 60 quilos. A tonelada de farelo de soja teve aumento de quase 4%, negociado a R$ 1.982,28 quando comprado no atacado. A comercialização da safra 25-26 já atingiu 96,90%, pouquíssima soja ainda nos armazéns. Na região do Araguaia, no nordeste do estado, deixa eu ver como é que está a comercialização da safra, atingimos aí quase que... Agora vai. Deixa eu só atualizar aqui pra gente pegar. Nordeste do estado tem pouquíssima soja nos armazéns, né? 98,68% comercializado, 1,3% só restando nos armazéns. A comercialização da safra futura, 26-27. 40% no estado de Mato Grosso já foi vendida, a safra que será plantada agora. E na região do Araguaia, mercado futuro fechado. Ah, deixa eu ver a quanto. 41,64% de mercado futuro fechado na soja. 7:37, como é que está o plantio? Começou? Ainda não começou o plantio no estado de Mato Grosso, já está liberado, né? O plantio, o problema é a disponibilidade de chuva, né? Pouca chuva, os produtores ainda não começaram o plantio da soja no estado de Mato Grosso. Vamos às informações do mercado da pecuária, começando com as informações do preço do boi gordo. O boi gordo em média no estado de Mato Grosso negociado a R$ 322,53 arroba vista. Aqui na região do Araguaia, R$ 320,34. O boi gordo à vista em Vila Rica encerra a semana valendo R$ 321,15 arroba à vista. Cotação da vaca gorda à vista, R$ 302,42. Na região do Araguaia, R$ 300,95 arroba da vaca gorda à vista, preço médio para a região do Araguaia. Em Vila Rica encerra a semana a vaca gorda valendo R$ 302. O boi gordo a prazo no estado de Mato Grosso encerra a semana valendo R$ 328,53. Aqui no Araguaia, o boi gordo com prazo de 30 dias, R$ 326,34. Boi gordo, preço a prazo em Vila Rica, R$ 327,15. A vaca gorda a prazo no estado de Mato Grosso, R$ 308,42, prazo de 30 dias. No Araguaia, R$ 306,95. A vaca gorda a prazo em Vila Rica, prazo de 30 dias, encerra a semana valendo R$ 308. O boi magro, boi para reposição de confinamento, média de 12 arroba, preço médio no estado de Mato Grosso, R$ 4.889. No Araguaia, R$ 4.816. Bezerro Nelore de 8 meses, ou média de 165 quilos, 5 arroba e meia, negociado a R$ 2.811,80 no estado de Mato Grosso. Na região do Araguaia, a R$ 2.778,86. Bezerro Nelore de 12 meses, ou então no peso, 210 quilos, 7 arroba, negociado no estado de Mato Grosso com queda de 10%, R$ 3.144,68. No Araguaia, R$ 3.050,68. A Bezerra Nelore, média de 8 meses ou 150 quilos, 5 arroba de média, R$ 2.041,62 em queda no estado de Mato Grosso, no Araguaia R$ 2.009,49. A bezerra de 12 meses, média de 180 quilos, 6 arroba, negociada no estado de Mato Grosso a R$ 2.484,24. No Araguaia, R$ 2.449,21. A novilha Nelore de 8 arroba e meia, ou média de 18 meses, negociada a R$ 3.110,33 no estado, na região do Araguaia R$ 3.035. Vaca Nelore parida R$ 4.070 de preço médio no estado de Mato Grosso. O reprodutor Nelore PO com média de 22 arroba, negociado a R$ 17.025. Preço médio no estado, na região do Araguaia, R$ 16.761. Essas foram as informações para você que tem aí bezerro, animais de reposição ou terminado para comercializar. E você pode acessar também a página do IMEA, acessando aí imea.com.br, tá bom? Informações do preço do leite no estado de Mato Grosso. O leite encerra a semana valendo R$ 2,40. No estado de Mato Grosso, no centro-sul do estado, R$ 2,19. Aqui na região do Araguaia, R$ 2,41. No noroeste do estado, negociado a R$ 2,09. Norte, R$ 2,44. E no oeste, a R$ 2,40. Sudeste do estado, R$ 2,55. Preço do leite em alta em todo o estado de Mato Grosso. Captação começou a subir também, né? Começou a chover, começa a aumentar aí a produtividade, porque melhora as qualidades da alimentação, pastagens brotando. 7h41, informações do preço do suíno. O suíno no Mato Grosso encerra a semana valendo R$ 5,02 o suíno vivo. No Centro-Sul, R$ 4,98. Médio Norte do estado, R$ 5,03 o quilo. E no Sudeste, a R$ 5,07 o quilo do suíno vivo. Suína abatido, carcaça comum, R$ 8,40, preço médio no estado de Mato Grosso. No Centro-Sul, R$ 8,08. No Médio Norte, R$ 8,45, o suíno abatido, a carcaça comum. Essas foram as informações com dados oficiais do IMEA. Nós vamos agora trazer mais informações para você que está acompanhando a nossa programação. Hoje, sabadão, dia 19 de setembro. Para você que está acompanhando a nossa programação, lembrando que hoje nós teremos no estádio Nicéia de Moraes a abertura da Copa da Independência a partir das 16 horas. Teremos categoria masculina, feminina, sub-15, aberto, veterano e master. Muitas equipes de fora aí trazendo o espetáculo do futebol para que você possa acompanhar. E à noite tem forró lá no estádio Nicéia de Moraes. 7h42, 7h42, o CTG Querência da Saudade comunica a todos que, em virtude de um evento da Igreja Católica, foi cancelado o costelão que teria no CTG neste final de semana, comemorando o encerramento da Semana Farroupilha. A patronagem pede desculpa a todos que estavam aí na expectativa de degustar aquele delicioso costelão de fogo de chão. Chuvas beneficiam pomares de laranja, mas aumenta a preocupação sobre doenças. As chuvas registradas no cinturão citrícola paulista nos últimos dias podem favorecer tanto a safra atual de laranja quanto a próxima, mas por outro lado trazem preocupações relacionadas à incidência de doenças, destaca o Centro de Estudos Avançados em Economia Aplicada, o CEPEA. Os elevados volumes de precipitação têm contribuído para aumentar o tamanho e o peso dos frutos, elevando o volume produzido. Agentes consultados pelo CEPEA relatam, contudo, preocupação com a incidência de doenças, com os possíveis impactos sobre a qualidade e com dificuldades na realização dos trabalhos de campo. As chuvas frequentes têm limitado o ritmo da colheita e, em alguns casos, afetado o rendimento industrial. Com chuva não tem como fazer o controle, né, de pragas e doenças. Quanto à temporada 2027-2028, caso as condições climáticas permaneçam favoráveis, o cenário pode levar a produção da primeira florada a ser mais significativa novamente, o que poderia, por sua vez, antecipar o início da colheita de 2027 em relação ao observado nas duas últimas temporadas. Norte do Sul.
1: sertanejo da pele.
0: Preocupação no sul do Brasil: geada prejudica lavouras de milho e trigo no Rio Grande do Sul. O plantio de milho primeira safra no Rio Grande do Sul atingiu 60% da área prevista para 2026 e 2027. Os trabalhos estão adiantados em relação aos 52% plantados um ano atrás, segundo a Emater do Rio Grande do Sul. Apesar do ritmo acelerado, a Emater disse que na última semana ocorrências de geadas causou danos em diversas lavouras, principalmente nas implantadas mais cedo e nos locais mais propícios para a ocorrência do fenômeno. Nós tivemos uma frente fria severa na região sul. Em lavouras pontuais será necessário replantio. Em algumas regiões o prejuízo também foi causado de perdas. A Emater não divulgou quantos hectares foram afetados pelas condições adversas. A estimativa realizada pela Emater Rio Grande do Sul aponta o plantio de 896.401 hectares de milho. Produtividade projetada para 7.711 quilos de produção por hectare, com aproximadamente 6,91 milhões de toneladas de milho. Mais preocupação para os produtores de soja do Brasil. Mosca branca exige atenção na nova safra de soja brasileira. Condições de seca e calor intenso podem favorecer o avanço da mosca branca nas lavouras de soja na safra 26-27, elevando a necessidade de monitoramento desde os estágios iniciais da cultura. A recomendação é identificar rapidamente a presença da praga e realizar o controle antes que as populações atinjam níveis capazes de provocar perdas expressivas. Segundo o pesquisador Germison Tomkeski, da consultoria Desafios Agro, a mosca branca pode causar prejuízos de 10 até 70% na produção, equivalente a cerca de 5 a 30 sacas por hectares. O acompanhamento da lavoura deve considerar principalmente a presença das primeiras ninfas no folíolos, com atenção também ao período de pré-fechamento da soja. Abre aspas, faz muita diferença o produtor estar preparado com produtos específicos à mão e entrar com tratamento no momento correto. Caso contrário, tende a perder bastante para a praga. Ideal aplicar inseticida já na presença das primeiras ninfas da praga nos folíolos da soja. Quando houver 2-3 ninfas por folíolo, importante observar também a cultura no pré-fechamento, fecha aspas, salientou o pesquisador. A praga pode favorecer o desenvolvimento da fumagina, que compromete a fotossíntese, além de transmitir viroses capazes de reduzir o crescimento das plantas, o peso dos grãos e o potencial de colheita. Tomkeski aponta que a buprofezina apresentou eficácia próxima a 80% no controle da mosca branca. O ingrediente ativo atua principalmente sobre as formas jovens do inseto e auxilia na interrupção do ciclo da praga. O pesquisador também recomenda que as aplicações sejam definidas conforme a infestação, sem depender de calendário de fungicidas. Abre aspas, esta é uma questão crucial para que se obtenha eficiência com resultado na contenção da praga, fecha aspas, conclui o pesquisador. E aí vai muito da observação, né, de um técnico ficar observando a infestação. Abate de bovinos atinge recorde no segundo trimestre. O volume de bovino abatido no Brasil foi recorde no segundo trimestre de 2026, de acordo com dados do IBGE. 10,72 milhões de cabeças foram abatidos de abril a junho deste ano, o maior resultado para o segundo trimestre desde o início da série histórica do Instituto de 1997. Segundo a análise do CEPE, o aumento do número de animais abatidos também foi acompanhado por uma expansão na produção de carne. No primeiro trimestre de 2026, o peso da carcaça bovina somou 2,63 milhões de toneladas, enquanto no segundo trimestre chegou a 2,75 milhões de toneladas, uma alta de 4,4%. De acordo com o Centro de Pesquisa, o resultado reforça o cenário de maior oferta de carne bovina pela indústria frigorífica e acompanha o elevado ritmo de abate observado no país. Pesquisadores do CPEA ressaltam ainda que esse movimento pode estar associado não apenas ao maior número de animais encaminhados aos frigoríficos, mas também à composição do rebanho abatido, ao peso das carcaças e aos ganhos de produtividade nos sistemas de produção, resultado de investimento em genética, nutrição, manejo e qualidade das pastagens. 7h49. Biometano pode revolucionar transporte pesado e transformar resíduos do agro em um negócio bilionário. Que era lixo, que era contaminação, pode gerar muitos bilhões de reais. O biometano está deixando de ser uma promessa da transição energética para se consolidar como uma alternativa comercial capaz de transformar o transporte pesado em uma das principais frentes de descarbonização da economia mundial. Produzido a partir da biodigestão de resíduos como vinhaça, dejetos animais, lixo urbano e esgoto, o combustível renovável combina redução de emissões, segurança energética e aproveitamento econômico de materiais que antes eram considerados resíduos ou lixo. Um estudo internacional encomendado pelo Instituto MBC Brasil mostra que o Brasil está entre os países com maior potencial para aproveitar essa transformação. Mais do que ampliar a produção do biometano, o país pode se tornar um importante exportador de tecnologia, equipamentos, engenharia e soluções para a nova economia de baixo carbono. O biometano já movimenta uma indústria global. O estudo Biomethane for Transport Decarbonization foi desenvolvido por pesquisadores da Universidade de São Paulo, a USP, Universidade Federal de Itajubá, a Unifei, Instituto Agronômico de Campinas, o IAC, e Instituto Mauá de Tecnologia. Entre os autores estão Gláucia Mendes Souza, da USP, e líder da IA Bioenergia. O levantamento reúne evidências científicas e econômicas de mercado das Américas, Europa, Ásia e África que apontam o biometano que já alcançou escala industrial. Atualmente, o combustível é produzido em aproximadamente 40 países e utilizado o transporte em quase 30 mercados. O potencial sustentável mundial do biogás e o biometano chega a cerca de 1 trilhão de metros cúbicos por ano, equivalente a aproximadamente 25% de toda a demanda global por gás natural. A dimensão desse mercado ajuda a explicar o interesse crescente de governos e empresas. Na União Europeia, o plano Repower estabeleceu uma meta de produção de 35 bilhões de metros cúbicos de biometano por ano até 2030, com investimento estimado em aproximadamente 37 bilhões de euros. Nos Estados Unidos, existem cerca de 470 projetos de gás natural renovável. Na Índia, mais de 7,7 milhões de veículos movidos a gás já circulam pelas estradas. O Brasil tem uma matéria-prima que o mundo quer transformar em energia. E justamente nesse produto é que surge uma das maiores oportunidades brasileiras. A dimensão do agronegócio nacional gera enormes volumes de resíduos orgânicos que podem ser utilizados para a produção do biogás e o biometano. Somente o setor sucroenergético brasileiro apresenta potencial estimado em 41,4 bilhões de metros cúbicos de biometano por ano, né? As usinas aí de etanol, tanto de cana-de-açúcar quanto de milho, o volume equivale a mais de 41 bilhões de litros de diesel. O dado chama ainda mais atenção porque o aproveitamento atual representa menos de 2% desse potencial. Na prática, existe uma enorme quantidade de matéria-prima disponível que ainda não é transformada em energia renovável. A vinhaça, a torta de filtro produzida pelas usinas de cana, por exemplo, podem deixar de ser vistas apenas como resíduos e passar a integrar uma cadeia da produção de combustível, de biofertilizantes e créditos ambientais. O Brasil pode ganhar dinheiro não apenas vendendo biometano. A grande oportunidade identificada pelo estudo não está apenas na produção de combustível. O Brasil também possui capacidade industrial e conhecimento acumulado para fornecer a tecnologia necessária à expansão deste mercado. Empresas brasileiras já desenvolveram soluções envolvendo biodigestores verticais de alta eficiência, sistema de purificação de gás, monitoramento em tempo real, logística de transporte de biometano líquido e integração entre produção de energia e fertilizantes de baixo carbono. Esse conhecimento pode ser exportado para países da América Latina, Ásia, África, possuem grandes bases agrícolas e enormes volumes de resíduos, mas ainda enfrentam limitações de infraestrutura para transformar esse material em energia. O Brasil está com um potencial imenso, né? Quem tem aí, nós temos alguns produtores rurais que tem seu biodigestor em casa, feito com a caixa d'água, e produz o gás, colocando aí a cada 2, 3 dias 20, um balde aí de 20 litros de esterco de gado, né? E consegue produzir o seu gás de cozinha. Só que aí já fica ligado direto, né? Sai do biodigestor para o fogão. E economia que alguns produtores aqui do município de Vila Rica já têm aqui. Muito bem, agora são 7 horas e 55 minutos, tem que encerrar o programa, né? Nós vamos ficando por aqui com essa edição do programa Conte Rural, porque daqui a pouco eu já volto com o Bom Dia Conte, levando alegria e descontração, muito prêmio para você até às 11 horas. Fiquem todos com Deus, até o próximo sábado, se Deus assim nos permitir.

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0: 7h59.
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3: Muito bom dia, agora 8:02, 3 minutos, eu cheguei para levar até você muita alegria, descontração com o nosso programa Bom Dia Conte. Eu sou Gilmar Alves e nós vamos junto até às 11 horas e pouco. Enquanto você estiver participando, eu estou por cá fazendo fuxico, viu? Lembrando que a direção geral da Rede Conte é do Rodrigo Barbosa, a direção da Rádio Conte de Vila Rica é minha, Gilmar Alves, os trabalhos técnicos... A apresentação também são meus, mas a programação é sua, é você quem faz, é você que manda na programação da Rádio Conte 101,5 MHz aqui de Vila Rica, tá bom? Como é que faz a programação? Manda mensagem para nós no 3554-2266 que você com certeza vai fazer a melhor programação do rádio brasileiro, porque eu tenho certeza disso, do seu gosto musical. Hoje é sábado, dia 19 de setembro, até que enfim o danado do final de semana chegou por cá. Vamos juntos fazer o melhor sábado da sua vida. Aproveite os momentos da sua vida. Ninguém sabe o dia de amanhã. Nós somos como a vela, que a chama pode apagar a qualquer momento. Então, aproveite a sua vida, cada segundo, como se ele fosse o último. Ame, perdoe, não carregue mágoas no seu coração. Pare de reclamar da vida. Muitas vezes você reclama das pessoas, aí você faz o seguinte, quase todos têm na sua casa, né? Vai lá no banheiro e olha no espelho. Vai lá na porta do seu guarda-roupa, na sua penteadeira e olha no espelho, olha bem para o seu rosto. Será que o problema está no seu semelhante ou está em você? Não é hora de você fazer uma autocrítica de si mesmo e perceber que o erro muitas vezes não está no outro, está no eu. Muitas vezes o erro é meu e eu coloco a responsabilidade atribuída a outras pessoas. Viva com paz, com alegria no coração. Bom dia, abrace quem tem de abraçar, beije quem tem de beijar. Não carregue mágoa no seu coração. Muito bom dia. Deixa eu atender a participação. 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Bom dia, tudo bem? Hoje eu quero parabenizar meu irmão Zeferino Belisque. Fala, Zé Belisque! Está completando mais uma primavera. Que Deus derrame chuvas de bênçãos sobre a vida dele. Saúde e felicidade, meu irmão. Abraço. De sua irmã, Loimi, manda uma música para ele de aniversário, a sua escolha. Obrigado. Vamos procurar uma moda boa aqui de parabéns para ele. Que Deus abençoe você, meu amigo Zeferino Belisque. Que Deus te derrame chuvas de bênção e que a luz do Divino Espírito Santo possa te guiar por onde quer que você esteja, por onde passar. Deus vai te iluminar e te guiar com certeza. Ana Paula Jardim de Melo está ligadinha comigo. Bom dia, eu quero pedir a música A Menina Que Eu Fui. Ofereço para o meu marido João Marcos, para as minhas filhas Elivânia e Eliana, aqui no bairro Cristo Rei. Muito obrigado, um abraço para a galera do bairro Cristo Rei, ligadinho, curtindo a nossa programação. Um abraço para todos que estão ligadinho, curtindo na zona rural, na zona urbana, nos estabelecimentos comerciais e também você que está aí andando na rua, no seu veículo, no seu caminhão. Muito bom dia, que Deus te abençoe hoje e sempre. Mais participação? Bom dia, Gilmar. Toca a música, Bruno e Marrone. Choram as rosas. E quem participa, Eliane Pereira dos Santos. Muito obrigado, Eliane. Vamos de música boa, então. Primeiro canta Teixeirinha. Parabéns, o Zeferino Belisque. E depois, A Menina Que Eu Fui, Bruno e Marrone, Choram as Rosas. Daqui a pouco eu volto com muito, muito mais participação aqui no Bom Dia Conte, 8 horas, 8 minutos. Vamos tomar café de novo, comer aquele queijinho com rapadura? Eita, coisa boa, hein? É, quem tem amigo não fica com fome e não morre pagão, viu? Ganhei queijo, ganhei rapadura. E agora eu vou degustar. Fica com inveja aí, enche a boca d'água. 8 e 8.

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Muito bem, agora são 8 horas 20 minutos, 8h20. Eu tenho um recado para você, ó. Um recadinho para você. A comunidade Nossa Senhora da Salete, lá na Agrovila do Projeto de Assentamento IP, convida todos para uma grandiosa festa do padroeiro. 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Bom dia, galera da IP, já estão se preparando, né? Porque sem ser amanhã, no próximo domingo, teremos a festa da comunidade Nossa Senhora da Salete. 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Bom dia, Gilmar. Toca música Poeira nas Canelas só para curtir e quero participar do sorteio. Quem participa comigo? Rosângela de Souza Dantas. Muito obrigado, Rosângela. Um abraço aí pro Creuso. Dona Marlene, como é que tá por aí?

0: tamanduá. Bota essa moda aí. Rapaz, mas o menino tá feio, hein? Que cara bonitão. Eita. Ah, meu amigo Alexandre, o feio. Vamos ver aqui. Deixa eu ver o que é que ele mandou aqui. A música nós vamos tocar logo agora, né? Fala aí.
1: Quem que ele é, Cleusa? Eu cheguei agora, dirigindo, lavando ainda umas
0: Quem
1: roupas,
0: que ele
1: cheirou,
0: é?
1: fui fazer uns exames. Quem que é esse cara? Meu xodó, que bonitão. O louco, meu. Eu não sei pra onde me atirar, mulher, de tanto homem que gosta de mim. Meu Deus, tá vendo
0: Ai,
1: tanta
0: meu
1: foto no
0: Deus do
1: Facebook?
0: céu.
1: Ele é da onde, Cleusa? Me responde qualquer coisa.
0: Ô feio, ô meu Deus do céu, Jesus me abana, que susto que eu levei aqui. Bora, deixa eu atender a dona Lídia, depois eu vou tocar essa moda do feio. Bom dia, olha só quem chegou, que coisa boa. Bom dia, dona Lídia.
2: Bom dia, Gilmar. Olha aí quem chegou. Chegou, meu velhinho. Agora eu tô feliz. Agora não tem essa música chimarrando só. Agora tu joga uma música aí bem animada pra nós. E
0: Ixa.
2: hoje é dia de festa.
0: Ah, coisa boa, que maravilha. Bom dia, Natalino, dona Lídia. Fala comigo, meu amigo Toqueto, bom dia.
3: Oi, Gilmar. Bom dia.
0: Bom
3: Agora
0: dia.
3: você falou que nós que faz o programa, então toca a música Aurora do Mundo para nós ouvir. Oferecer para todos os ouvintes. Valeu.
0: Obrigado, é com certeza. São vocês que mandam, viu? Com certeza. São vocês que mandam. Eu vou deixar a moda aqui no jeito e vou tocar a moda do Fei, tá? Que o Fei tá apaixonado. Aí a gente não pode perder essa oportunidade, né? De deixar ele ser feliz. Fala, toca a moda. Vamos ver qual que é a moda com o Fei. O Fei agora virou fazedor de música na IA. Quem ele tá homenageando? Fala, Fei, canta.

0: Maravilha, 8 horas e 38 minutos. 8h38, para você que tá ligadinho, bom dia, aquele abraço especial. Rapaz, e eu fei, que paixão é essa, hein? Oh, coisa linda, maravilhosa. Deixa eu atender participação, quem tá ligado ou ligada comigo, Miriam, bom dia.
1: Bom dia, Chimazinho.
0: Bom dia.
1: Meu amigão, tudo bem?
0: Tudo ótimo.
1: Como é que foi esses dias aí em Vila Rica, quente? Fala aí pra
0: quente
1: nós,
0: Chimazinho.
1: Chimazinho, eu queria uma música. Giovanni Silvério, Vai Galopando. Eu ofereço para ele, Andressa, Jânio, Batrô, Meu Ria, a Dona Francisca Molar, lá em Peixe, Juvenil, o Velho Chico, a mulher do Velho Chico, e simplesmente para você, tá, meu amigão? Foi no Rio das Facas que eu te conheci, dançando, enchendo festa. Essa música bem aí, Jumazinho, toca aí para nós, meu amigão. Ofereço simplesmente para você, meu amigão.
0: Bom dia, tudo bem? Bom dia, Gilmar, tudo bem? Peça a música Velhos Amigos, com Ademar Pereira. Ofereça a todos da tradição gaúcha em Vila Rica. Amanhã, dia 20 de setembro, é dia do gaúcho. Se for atendido, agradeço. Obrigado, Irene. Bom dia. Encerramento da semana Farroupilha, né? Velho Chico, tá ligado comigo? Bom dia.
2: Bom dia, Gilmarzinho. Rapaz, aqui Bom. É o Velho Chico aqui, do Tiradentes 2. Manda uma música pra mim, que o Milionário Zé Rico aí, do Mundo Nada Se Leva. Eu ofereci pra minha filha no Caxangá, Mira mais o Vando, o Rosa mais a Vani lá na Serra da Cobrinha, o Misael mais a Simone lá no Projeto São José, e pro Rudinei, pro Rudimar, a Kelly, pra Poliana, pra Miele, principalmente pra minha nega, viu? Bom dia pra tu, Moreno.
0: Bom dia, obrigado, Velho Chico, Milionário José Rico, do Mundo Nada Se Leva. Natalino Vaziak, bom dia.
3: Bom dia, Gilmarzinho. Aí, tudo bom?
0: Graças a Deus.
3: Queria que rodasse a música Tô Voltando, de oferecer pra minha esposa Lídia Moreno, pra Eliane, pra Dona Helena, pra todos que estiverem ouvindo o programa.
0: Beleza, Gini Geno, essa aqui é boa, né? Fala, meu amigo Enxada Cega, bom dia.
4: Bom dia, Gilmar. Mandei um aí. Leandro Moreno, pra dar esse curtir aqui. Mandar alô aí pros Enxada Cega de plantão, Vicente. Rapaz, o Vicente me contou e disse que tu tá com a Enxada Cega demais.
0: Tô não.
4: Não tá pedindo mais nada.
0: Tô...
4: Por isso que tu tá comendo essa rapadura bem com minduim, né?
0: Eita,
4: ele
0: chega
4: sangue. Falou que você não tá capinando, não.
0: Chega sangue no nariz, viu? Bom dia, meu amigo Leandro. Fala comigo, meu bichinho de estimação. Andressa, não é da Torre agora, né? Bom dia.
5: Bom dia, Rádio Conte. Bom dia, Gilmar Alves.
0: E tá
5: bom
0: comendo, dia, com a boca
5: bom
0: cheia.
5: Dia, ainda pra bom dia, dia, Macaco Gordo.
0: Bom dia.
5: Passando pra desenhar morte. Um excelente, maravilhoso dia. Aí eu vou pedir, não. Deixar aí toda a sequência aí pra nossos amigos radiovintes. Sábado.
0: Sábado. Fala, Andressa, tô esperando. Chora, mulher. Fala a dor que tu sente. Ela era Andressa da Torre, agora...
5: Falar o quê, moço? Toca logo aí pra nós aí uma música aí.
0: Giovanni Severo, vem galopando, depois Milionário José Rico, do Mundo Nada Se Leva. E aí eu vou trazer a moda que a Irene pediu pra mim. Deixa eu só ver o nome dela aqui, seu... Velho, é um problema, eu já esqueci o nome da moda, hein? Ainda bem que tá aqui. A dona Irene pediu pra mim, vou tocar ela. É Velhos Amigos. Já eu volto com mais moda boa, agora 8h42.

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1: Que música linda, maravilhosa, né? Velhos Amigos com Ademar Pereira, música linda por demais. São poucos amigos hoje, né? Vem aí um domingo especial para Vila Rica. Atenção! 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A programação começa às 9 horas com culto cristão, depois é hora de confraternizar. 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Chame a família, convide os amigos e venha viver este momento de fé, comunhão, boa comida e muita música boa. Dia 27 de setembro, todo mundo tem um encontro marcado no churrasco da Congregação Emanuel, Igreja Luterana do Brasil. Muito bem, deixa eu atender participação. Quem está ligado ou ligada comigo, bom dia. Deixa eu ver aqui. Só baixar o áudio aqui, tem dois áudios, bom dia.
2: Bom dia, bom dia, bom dia, Gilmazinho.
1: Bom dia, como é que você tá?
2: Um alô aqui pra nós aqui na Progresso, aqui na chácara.
1: Fala, Marcão.
2: Toca aí, Tordilho Negro aí.
1: Já comigo.
2: Já ofereço pra toda a gauchada. Então por cá.
1: Fala, Marcão.
2: Igual um gaúcho que sou igual eu do Paraguai. Falsificado.
1: Eita,
2: manda
1: coisa
2: um alô
1: boa
2: aí pra todos aí. Manda um alô aí pro nosso amigo Gervais também.
1: Beleza,
2: deixa comigo. Na comunidade aqui, IP.
1: Fala, Marção. Lembrando, né, que a gente vai tocar várias músicas gaúchas hoje em homenagem ao Dia do Gaúcho, que é amanhã, encerramento também da Semana Farroupilha. E para os lugares onde a cultura gaúcha é mais pujante, a gente tem todo um evento do transcorrer da semana. No município de Água Boa, Canarana, tem costelão na praça pública, né? Sempre tem a Semana Farroupilha comemorada. Bom dia, Gilmar, tudo bem? Roda pra nós aí. São 4 horas da manhã com Matos Nascimento. Eu ofereço pra minha esposa Juliana, meu filho Endiel, minha mãe Divina, meu amigo Gilberto, sua esposa, pro Antônio Baltazar e família, pro senhor Garcia e família, para todos os meus amigos do Projeto Caxangá e para todos da Congregação Maranata que participa, meu amigo Domingo Aparecido. Bom dia, Domingo. Coloca, bom dia, quero pedir uma música. Dois Passos do Paraíso, manda para todos que ouve. Rubens, coloca meu nome no sorteio, já está no sorteio, Rubens, seu nome. Marinete, bom dia, toca música com Wagner, Borbulha de Amor, essa música é linda. Minha comadre está participando comigo, Zena Maria Laumer Locatelli, bom dia, meu compadre Gilmar. Que Deus abençoe sempre a sua família, amém. Bom dia, manda um abraço especial para o meu compadre Vilmar. Bom dia, toca a música de Thierry, Prego e Martelo, quem participa comigo, Josué Nogueira Tavares, o sobrinho da Johnny apareceu, meu amigo Márcio Lambão. Bom dia, fala comigo, Márcio.
3: Ô, Gilmarzinho, beleza?
1: Bom.
3: Toca aí pra nós a música aí, toca as próximas aí. Presta aí pro Bruninho da Pai aí, conheci ele esse dia. Pensa no menino alegre, hein, rapaz?
1: Bruninho.
3: Bom demais. É, presta lá pro Melezão lá. Beleza, por lá, onde ele estiver, beleza?
1: Beleza.
3: Estamos por aqui no caminhãozão ouvindo o programa.
1: Bom dia, obrigado.
3: Tranquilo? Corintiano.
1: Tá fácil a coisa não, hein?
3: Tá bom falando. Manda um abraço pra Juliana.
1: Beleza, abraço, Lambão. Meu Deus do céu, não fala em Corinthians e nem Memphis Depay, não. Meu Deus do céu. Ô, bicho velho ruim, moço, ganhar milhões e nada, né? Vamos organizando aqui as modas. Vou tocar moda, daqui a pouco eu volto. Gini Geno, tô voltando. Nando Moreno, Acabou o Amor. Os Serranos, Tordilho Negro. Vou colocando as modas na sequência que vocês estão pedindo. Tudo que pediu, eu vou tocar. Bom dia!

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0: gente bonita pra cantar conosco.
1: É verdade.
0: E hoje não vai ser diferente.
1: Com certeza.
0: Humilhos, por favor.
1: Dá pra mim. Na primeira estrofe, todo mundo canta com Serranos aí. Vamos ver. Sem ensaio, que vai sair bonito já.

0: Tu tinhas razão, companheiro.
1: Música linda em homenagem a toda a gauchada aqui, Semana Farroupilha, 9:11, 9:11, lembrando que tem Festival da Pizza hoje lá no Supermercado Vendão pra você, só R$15,90, tá? 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Toqueto, daqui a pouco eu mando a sua moda arroz a carreteiro, tá bom? Neiva tá ligada comigo, bom dia Gilmar, eu quero participar do sorteio, Neiva Laikoski já está participando. Bom dia!
2: Bom dia, Gilmar.
1: Bom dia.
2: Pessoal da Conte, Raimundo, Elisa Regina. Queria pedir a música, mensagem de aniversário, oferecer para meu marido Zé Bilisque, para minha filha Elisane Bilisque, que estão de aniversário hoje. Desejando muita paz, saúde, felicidade e prosperidade. E que Deus abençoe o caminho deles. Uma manhã abençoada a todos vocês, um ótimo sábado e um bom final de semana. Bom dia.
1: Bom dia, parabéns, hein? Economizou na festa, dois aniversários num dia só, tem que sair alguma coisa, algum balangabês diferente, né? Bom dia Gilmar, aqui é Francisco Albuquerque, na escuta, gostaria de ouvir Reginaldo Rossi, Recife, minha cidade, para curtir com a turma da Plan Móveis e com todos que gostarem da mesma, um ótimo fim de semana, abençoado para todos, um abraço aí para o Francisco e para toda a galera da Plan Móveis, ligadinho, Teca Madeiras, todo mundo ligadinho e curtindo a nossa programação, aquele abraço especial. Luciane tá ligadinha comigo, bom dia Gilmar, eu quero participar do sorteio, já está participando. Fala comigo, meu amigo Joel, tá ligadinha também, bom dia.
3: Joel aqui na Fazenda Planalto, eu quero ver a moda aí, Gilmar, com o Franquito Lopes. Faz muito tempo que eu não vejo você, seu pai enlouquecer, com tanta saudade.
1: Ei, moda boa, hein?
3: Ofereço pra você e aquele que gostar da mesma. Tchau e obrigado.
1: Tchau, obrigado, meu amigo Joel, Fazenda Esplanada. Terezinha tá ligada comigo, bom dia.
4: Oi, bom dia, aqui é a Terezinha aqui da Vila Nova. Me manda uma música, uma escolha ali pra mim, qualquer uma. Pra minha família, pra vocês aí da rádio, pra quem tá escutando o programa. Então, bom dia, fica com Deus.
1: Fica com Deus também, Ivone Terezinha tá ligada, bom dia, tudo bem? Eu quero ouvir o hino Valor de uma Alma, ofereço para vocês da rádio, que estiver na escuta, obrigado, ótimo sábado a todos, sábado abençoado para nós. Ivone Terezinha Lewandowski, lá do Setor Oeste, fica com Deus também, Dona Ivone, que Deus abençoe seu dia hoje e sempre. Agora eu vou falar com o homem mais trabalhador de Vila Rica, viu? Tá lá na beira do Araguaia. Já fez o serviço dele hoje, só falta limpar o piau e comer. Fala comigo, Olívio, bom dia.
5: Bom dia, Gilmar.
1: Bom.
5: E aí, tudo bem por aí, meu amigo?
1: Graças a Deus.
5: Por cá nós estamos tranquilos.
1: Ô, vida dura, hein?
5: Acha uma pra mim aí, Gilmar. Pode ser a tua escolha mesmo. E fala um pouco sobre a Semana Farroupilha.
1: Já com nós, deixa
5: aí,
1: comigo.
5: Consegue pra nós. Falou, meu amigo. Um abraço.
1: Abraço, Olívio. Deus abençoe você e todos os nossos ouvintes. Vamos de música boa. Matos Nascimento, 4:00 da manhã. Depois, Blitz, a dois passos do paraíso. Fagner, Borbulhas de Amor.

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feliz de sua vida. 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

0: Muito bom dia, 9 horas e 28 minutos, 9h28. 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Bom dia, tio Gilmar. Gostaria de participar do sorteio. Angelina Macedo já está participando. Bom dia, meu amigo Clemente. Como é que tá por aí?
1: Gilmar.
0: Bom dia.
1: Toca a música pra mim, é mentira, esse louco, pra mim, longueiro. Tá chegando a hora, né?
0: Tá. E tem muita mentira, hein?
1: É especial. Quer sorteio, põe no sorteio, Gilmar.
0: Tem.
1: Muito obrigado. Gilmar, parece como ela é essa música também.
0: Será que ele mente?
1: É amigo da gente, né?
0: Beleza. Bom dia, Gilmar. Roda Tordilho Negro, ofereço para minha família, Ribeiro e todos os ouvintes, tá? Mateando, tomando chimarrão. Fala comigo, minha amiga Andressa.
2: Não, eu era Andressa da Torre. Agora eu sou Andressa da bicicletinha azul do Café Souza.

0: Mentira. Ah, agora sim. Ah. Agora sim. Ô, Lambão, tu viu lá o pênalti que foi lá para os espaços? Gente, tem dó. Ali chuta bem, hein? Os corintianos fizeram.
1: Vou cortar seu áudio.
0: Como que é? Mene, não sei o quê. Messi, aquele quê. E, ó, meteu a bola para onde? O espaço!
1: Eu sabia que tinha muito secador secando, por isso que o Memphis errou. Ainda chegou, Andressa, ainda chega um palmeirense aqui no estúdio. Negão chegou aqui vestido com a camisa do Palmeiras. Oh, meu Deus do céu. Bom dia, minha amiga Lourdes Dias.
2: Bom dia, Gilmar. É a Lourdes Dias.
1: Tudo bem?
2: Tira 31. Toca música pra nós todos. É Flores em Vida. E eu quero oferecer pro Sidney, pro Leandro, pro Adriano, pro Nori, pro Noredi e a todos vocês aí da rádio. E um bom dia, um ótimo sábado, abençoado e protegido por Deus.
1: Amém, bom dia. Gil Gomes de Cachoeira de Goiás está ligado comigo, bom dia.
3: Bom dia de sábado para vocês, meus amigos, que Deus e Nossa Senhora, né? Amém. O anjo Gabriel ilumina vocês aí, dê um bom trabalho para vocês. E manda para mim aí a música do Raça Negra, Seja Feliz. O Gil Gomes em Cachoeira de Goiás agradecendo.
1: Beleza, um abraço para a galera de Cachoeiras de Goiás, no Estadão de Goiás, curtindo a nossa programação. Muito obrigado. Minha amiga Maria Benilde, bom dia.
4: Bom dia, Gilmar.
1: Bom dia.
4: Quero uma música com o trio Parada Dura, qualquer uma delas, e participar do seu programa, certo?
1: Certo, e obrigado, muito obrigado, dona Maria Benilde. Trio Parada Dura tem música boa demais. Vou mandar o último adeus, tá bom? Já já eu volto com muito mais moda boa. Agora canta Pablo, Prego e Martelo, Tião Carreiro e Pardinho, Arroz a Carreteiro, Neinando, mensagem de aniversário, muito bom dia. Música.

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0: Muito bem, agora são 9 horas e 42 minutos para você que está ligado curtindo a nossa programação em homenagem à Semana Farroupilha, olha só. Deixa eu atender a participação, quem está ligada comigo, Aldina Damasceno, bom dia.
1: Bom dia Juliana, tudo bem?
2: Tudo bem.
1: Sábado bom, abençoado, né? Nega, roda uma boa pra nós aí, o melhor do gospel, com Maia Lima, soldado lutador. Ofereço pra você, tudo que tá na escuta do programa. Tchau, tchau.
0: Tchau, obrigado, Aldina Damasceno. Bom dia, meu nome é Juliana Graciele, sou aqui do Caxangá. E gostaria de pedir uma música Apaixonada. Muriel Alves, e gostaria de participar do sorteio Apaixonado com Muriel Alves. Já está participando, Juliana. Muito obrigado. É Júlia, né? A Júlia, não é Juliana? Tô nem enxergando mais, meu Deus do céu. Valdira Vasconcelos tá ligada comigo, bom dia.
3: Bom dia, Gilmarzinho. Manda toda a programação pra nós aqui no Caxangá, especialmente pro Naldo, pro Valdemir, meu esposo, pra Laurilene, pra todos os ouvintes assíduos aqui do Caxangá. Fica com Deus.
0: Amém, obrigado, um abraço para todo mundo aí, Valdeni, Naldo Maranhense, todo mundo ligado, curtindo, bom dia. Bom dia, eu quero participar do sorteio, quem participa? Ana Rogoski. Dona Helena de Souza Dantas, bom dia.
4: Oi, bom dia, Gilmar.
0: E tudo aí, bem?
4: Tudo bem com você?
0: Tudo ótimo.
4: Aqui tudo bem, você tá bem mesmo?
0: Meu, tá bom. Bom. Eu tô bem bonito.
4: O Gilmar, põe meu nome no sorteio, que é Helena de Souza Dantas, do Cristo Rei. Passa uma música boa aí pra mim, pode ser do Sérgio Reis, tá bom?
0: Beleza. Então
4: tá bom, bom sábado aí pra vocês. Fica com Deus, tchau.
0: Tchau, obrigado com o Sérgio Reis, tem muita moda boa, hein? Muita moda boa. Vamos de Cavalo Preto, né, com o Sérgio Reis. Essa aqui é boa por demais. É, deixa eu ver onde eu parei aqui. Alexandre, o grande, o feio também, fala comigo.
5: Gilmarzinho. Hã? Manda aquela música aí, ó, pro Galo. O Galo quebrou o bico. Não sei como é que é, quem canta ela.
0: Vou achar aqui. Preocupa não. Bom dia, meu amigo Naldo Maranhense. Tá ligado comigo? Aquele abraço.
6: Bom dia, de Ponte. Bom dia, Juliana. Ô, bom dia, Gilmar. Gilmar, bota uma pra nós, vamos lá do lado do Costa. Três vocês da rádio, todos gostaram mesmo. Tchau e obrigado.
0: Tchau, obrigado, obrigado. Meu amigo Naldo com o Eduardo Costa. Boa, boa. Vamos ver o que vai sair aqui do Eduardo Costa. A carta saiu aqui, tá bom? Edith Pisato tá ligada comigo, muito bom dia.
7: Bom dia, Gilmar, tudo bem?
0: Tudo Edith, ótimo.
7: Eu queria participar do sorteio e oferecer a música Tordilho Negro a todos os gaúchos e a quem estão ouvindo seu programa, tá bom, Gilmar? Um abraço, tudo de bom.
0: Tudo de bom. Dona Edith, nós já tocamos, eu vou substituir por A Volta do Tordilho Negro, tá bom? Francilene Mendes, bom dia. Meu amigo Augusto, como é que tá por aí? Fala comigo, bom dia.
8: Bom dia, Gilmar.
0: Bom dia.
8: Tô colocando a chácara do branco, ligadinho. É, nós estamos na Semana Farroupilha. Toca pra nós uma música aí, Querendo Ser Amada. Beleza?
0: Beleza.
8: Um balde de casa magrão mesmo. Beleza? E ajeita nós no sorteio aí, rapaz.
0: Já está no sorteio. Eu vou trazer a primeira moda aqui. É, Reginaldo Rossi, Recife, Minha Cidade. Depois vai cantar Franquito Lopes, Paixão e Nada Mais. Mara Lima, O Valor de uma Alma. E já já eu volto com muito mais moda boa aqui no Bom Dia Conte. Agora são 9 horas 46 minutos. 9h46.

e me disseram que as mulheres de Salvador são as mais bonitas e as mais gostosas do Brasil. Claro que eu acreditei. Sabe o que me disseram também? 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

0: Muito bem, agora são 9 horas e 55 minutos, sabadão gostoso, 19 de setembro. Lembrando que hoje tem a abertura da Copa da Independência aqui no município de Vila Rica, a partir das 16 horas. Teremos aí várias categorias. Temos categorias sub-15, sub-16, feminino, aberto, masculino, veterano e master. 9 horas e 56 minutos. 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Maria do Xambari, bom dia. Fala comigo, mulher.
1: Bom dia, Gilmar, bom dia. Bom dia. Manda pra nós aí com o Laís morando no Nordeste. Eu feliz pra você e pra todos os ouvintes da rádio. Bom dia.
0: Bom dia, Lailton. Morango do Nordeste, essa moda fez sucesso demais da conta, hein? Mais participação, Santina Celério ou seu Pedro, não sei, vamos ver aqui, vamos descobrir. Bom dia!
2: Bom dia, Gilmar.
0: Bom dia, Pedro, como é que tá?
2: Pedro Celério, quer pedir uma música? Xote Laranjeira, que quer oferecer para todos os gaúchos que estão aqui dentro do nosso município aí, e para eles escutarem, para os gaúchos e para as gaúchas também, né? Quero oferecer para eles, tá bom?
0: Beleza.
2: É um grande abraço para você aí e para todos os gaúchos que estão andando por aí.
0: Beleza, tchau. Obrigado, meu amigo Pedro Celere, dona Santina. Minha amiga Divina Ferreira está ligada comigo também, bom dia.
3: Gilmar, bom dia, tudo bem com você?
0: Tudo Gilmar, ótimo.
3: Para mim, eu vi com o Guilherme Silva, meu cavalo sabe. E ofereço para vocês e para mim ouvir. Um abraço, fica com Deus.
0: Fica com Deus, Divina, obrigado pelo carinho da audiência. Manda um abraço para a galera da São José, todo mundo curtindo a programação. Mais participação. Deixa eu ver quem tá participando. Dirce Cassol, bom dia, Tata.
4: Bom dia, Gilmar, tudo bom?
0: Tudo ótimo.
4: Gilmar, toca a música aí do Zico e Zeca, Dona Jandira. Oferece pra minha irmã, ela adora essa música. E pros meus pais lá também, toda a família Cassol. E pra vocês aí, que Deus abençoe o final de semana de vocês.
0: Obrigado, bom dia a Dirce, a Nilce. Dona Nina, seu Alceu, bom dia a toda a família Cassol, a Kiko, o Marco, a Kedna, também o Preto Cassol, bom dia. Vou mandar essa moda para Dona Jandira também, minha ex-vizinha. Dona Eurípides Antunes Ferreira, bom dia.
5: Bom dia, Gilmar. Gilmar, passa a música para mim com Renan e Raí, quem vai pagar minha fiança. E um bom dia.
0: Bom dia. Não vai presa, não. Tu fica quieta aí. Lídia, fala comigo. Dona Lídia Moreno tá ligada comigo, bom dia.
6: Bom dia, Gilmar. Roda a música aí com o Padre Zezinho, oração para os meus amigos. Oferecer para você, para a Eliane, para a Gabriela, para o meu esposo e para todos meus amigos e amigas.
0: Bom dia, obrigado, meu amigo Luiz Signorini. Fala comigo, bom dia.
7: Bom dia, meu amigo. Na paz por aí, tudo tranquilo, nós estamos por cá. Roda, roda uma música aí com Porta Velha. É, vai ter por demais. E eu ofereço para quem gostar da mesa e para vocês aí, Gilmar. Aí da rádio aí, beleza?
0: Beleza. Aí. Muito obrigado, meu amigo Lin Signorini, pelo carinho, pela participação. Deixa eu atender mais uma participação aqui. Ulício Ferreira, negão, como é que tá por aí? Tudo na Santa Paz?
8: Bom dia, meu amigo Gimarzinho. Bom dia para você, meu amigo. Bom dia, Rádio Conte. Bom dia para todos aí da emissora aí, né? E aqui é o Olício, bairro Vila Nova. Gimarzinho, roda a música para mim aí. É Cadeira Amiga com Barreirito. Beleza?
0: Beleza.
8: Ofereço para minha esposa, ofereço para minhas irmãs, meus irmãos, minha mãe e meus filhos. E para todos os ouvintes aí que gostar da música. E pra vocês aí do estúdio aí. Beleza?
0: Beleza,
8: bom
0: obrigado.
8: Dia, bom dia, tenha um ótimo sábado, abençoada por Deus aí. Bom dia!
0: Bom dia, Deus abençoe você também, negão. Dona, deixa eu ver quem tá participando. Dona Angelina, bom dia. Obrigado pelo carinho da audiência. Nós vamos faturar, depois canta. Deixa eu ver quem vai cantar aqui. Bisneto Farroupilha, depois Velho Milongueira, mentira desse louco. Zezé de Camargo e Luciano, Flores em Vidas. E já já eu volto com mais participação, porque graças a Deus tá recheado de participações. Bom dia, 10 horas.
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12: 10 e 1.
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0: Muito bem, agora 10 horas e 14 minutos, 10 e 14, obrigado pelo carinho da audiência. Deixa eu atendendo participação aqui no Bom Dia Conte deste sábado, quem participa comigo, Alenir de Oliveira, bom dia.
1: Bom dia, Gilmar, tudo bem?
0: Tudo ótimo.
1: Gilmar, eu quero oferecer uma música gaúcha do Teixeirinha para todos os gaúchos de Vila Rica. A da Semana Farroupilha.
0: Beleza. E
1: essa música é oferecida a todos os gaúchos, tá bom, Gilmar? Eu quero participar do sorteio. É a Lenir Pires de Oliveira. Tá bom? Obrigado, já... Gilmar. Um ótimo final de semana pra você.
0: Obrigado, já está participando. Eu vou tocar que já tá na agulha aqui com Teixeirinha, a volta do Tordilho Negro. Na próxima sequência, Valmira de Souza tá ligada comigo, bom dia, eu quero participar do sorteio e já está participando, bom dia. Bom dia.
2: Bom dia, Gilmar, tudo bem, Gilmar?
0: Tudo ótimo.
2: Gilmar, o que é que você toca pra mim com João Mineiro e Marciano? Faça-me um favor, me mate de amor. Ofereço pra vocês aí na rádio, pra mim curtir, pra Dona Francisca, pra Piriguete lá em Porto Nacional, Tocantins, pra minha irmã Emília também em Porto Nacional, e pra Karina aqui na Reunida 2, pra Baixinho no Supermercado Gaúcho e pra quem gostar da mesma. Um bom dia, um bom final de semana, com muita paz, saúde, amor e felicidade. Muito obrigado.
0: Obrigado. Fátima Macedo tá participando também. Bom dia, gostaria de participar do sorteio. Jusilene Maria Medeiros, bom dia.
3: Bom dia, Gilmar. Gilmar, eu queria pedir uma música, da música do Leonardo. Qualquer uma deles, tá bom?
0: Beleza.
3: Pra todo dia a rádio, tá bom?
0: Tá bom, obrigado.
3: Eu quero participar do sorteio, Gilmar. Bom dia.
0: Bom dia, já está participando. Vou deixar com a moda do Leonardo pra você curtir aqui na manhã deste domingo. Sabadão, né? Ai, que saudade com Leonardo, tá bom? Agora canta, primeiro vai cantar, deixa eu ver primeiro quem canta, primeiro nós vamos faturar, né? Aí depois canta Raça Negra, Seja Feliz, Trio Parada Dura, O Último Adeus e Teixeirinha, A Volta do Tordilho Negro, na manhã deste sabadão, quando são 10h17, bom dia. Uma,

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0: Muito bem, agora são 10 horas e 31 minutos, 10 e 31. Seu Alcides Arma tá ligadinho comigo, muito bom dia. Vanessa Paixão, bom dia, eu quero escutar a música Covarde com o cantor Bia Frazo, bom dia. Dona Francisca tá ligada comigo também, bom dia.
1: Bom dia, Johnny Crea. Opa! Gilmarzinho!
0: Bom dia!
1: Como é que tá, meu amigo? Tudo bem, Juliana? Como é?
0: Tudo.
1: Desculpa aí. Aí tá ventando, meu amigo.
0: Um pouco, hein?
1: Aqui tá ventando, é folha que só. Bota meu nome no sorteio se tiver, Juliana. E manda aqui lindo pra mim ouvir aqui, Gilmarzinho.
0: Qual?
1: Saudade ferido.
0: Saudade
1: pra
0: Miriam,
1: ferido. Pra Andressa, pro Vinícius, pro Rian, pro Pastor Lomeu, pro Melé, pro Juvenil. Eu soube que ele tava mexendo meio doentado, mas é assim mesmo, a pessoa vai levar da água na vida, né? Pra Getúlio e pra ti, pra quem tiver ligado na rádio Conto 1,5, viu?
0: Beleza.
1: Johnny Creia.
0: A Johnny é muito doida.
1: Bom
0: valente,
1: dia, boa sorte, Gilmar.
0: Bom dia, obrigado. Bruninho tá ligado comigo, fala comigo, Bruno, bom dia.
2: Bom dia, Gilmar.
0: Bom dia.
2: O famoso Bruninho das meninas bonitas lá da página.
0: Eita, Gilmar. Coisa boa.
2: Queria pedir a música. Vou cantar um pedacinho.
0: Canta aí.
2: Hoje eu vou na sua casa.
0: Me espere no portão. Ei, lasqueira!
2: Coração desamado.
0: Ô, mundão de solidão.
2: Quero oferecer pra mim, pra minha avó e pra minha mãe. Se tiver sorteio, bota o meu nome de sorteio. Bruno Fernando Souza, tchau, obrigado.
0: Tchau, obrigado.
2: Fala com nós, Gilmar. Ai, Gilmar. Essa música que eu quero oferecer pro meu amigo Vicente. Fala com nós, Vicente. Cadê esse homem? Aparece. Gilmar, se tiver sorteio, bota o meu nome de sorteio. Bruno Fernando Souza, tchau, obrigado.
0: Tchau, obrigado. Obrigado, Bruninho. A Admaíra está ligada comigo. Bom dia. Gostaria de pedir uma música de Pablo, Imprevisto. Imprevista acontecer, Admaíris da Silva Conceição, bom dia. Antônio Vilmar, como é que tá por aí, meu amigo Teodoro, bom dia.
3: Bom dia, bom dia.
0: Bom dia.
3: Gilmar, Júlia, Ana, deixa eu falar.
0: Eita,
3: toca
0: lasqueira.
3: Uma música aí de JM aí, ó. Uma música boa aí, oferecer pra todos. Os gaúchos e os gaúchos emprestados, porque tem muito gaúcho emprestado
0: tem,
3: aí.
0: Tem.
3: É, e pra você aí também, você é um. Como é que é? Você é quase matucho.
0: Matucho.
3: Já. Ah, e tem muito matucho já aqui também.
0: Tem.
3: Na Vila Rígida.
0: Vou mandar aqui com. JM, menina da roça, moça da roça. E vamos de música boa, daqui a pouco eu volto atendendo mais participação. Quem canta agora é Sérgio Reis, vai cantar Cavalo Preto. Depois Eduardo Costa, Carta. Oswaldir e Carlos Magrão, Querência Amada.

0: 10h37.
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0: Muito bem, agora 10 horas 45 minutos, 10h45. Deixa até de participação, porque logo logo a gente já vai fazer o sorteio, tá bom? Agora, participação da minha amiga Vanderleia, bom dia.
1: Oi, Gilmar, bom dia. Eu também quero participar do sorteio e eu quero ouvir aquela música, Querência Amada.
0: Acabamos de tocar ali seu pensamento, Leia, bom dia. Fala comigo, meu amigo Zeferino Belisque, bom dia.
2: Bom dia, doutor Gilmar. Bom. Zé Belisque, setor Oeste aqui. Eu tava escutando a música que eu ia pedir, acabou de pedir. Que é tudo de negro, mas então eu vou pedir o Tropeiro Velho com Teixeirinha. Pode montar ela logo ali junto, que nós tá aí na escuta aqui. E é para todos os gaúchos que estiverem na escuta, que é a Semana Farroupilha agora. Então nós estamos por cá. E boa, pra... vai lá, manda essa música pro São Antônio Belisque, Dão Zilito, lá e todo mundo na escuta. E pro meu aniversário de 61.
0: Ah, coisa
2: não,
0: boa.
2: Não comenta muito não, que eu não vou fazer festa.
0: Por quê,
2: mano? Nós estamos por cá.
0: Então, cadê a festa, moço? 61 não é todo dia não, hein? Bom dia, obrigado. Também a família Belisque, né, Zeferino, parabéns. A Gilmara Pessoa, deixa eu ver o que, é que ela mandou para aqui. Vamos ajudar a Claudiane Almeida Souza. Tá precisando fazer uma cirurgia que custa 150 mil reais, né? O pessoal que queira ajudar, é só mandar, deixa eu ver a chave Pix, 008-048-631-21. Para ajudar na cirurgia de Claudiane Almeida de Souza. Vai ficar 150 mil reais o custo, né? Quem tiver, quiser comprar a rifa, ajudar no Pix Solidário, entre em contato com a Gilmara Pessoa. Marli do Zeca, tá ligada comigo? Bom dia.
3: Bom dia, Gilmarzinha. Tudo bem com você?
0: Tudo ótimo.
3: Aproveitando o embalo, o pai disse que é para mandar a música.
0: Ah.
3: Eu acho que é do Chopp, de alemão, não sei. Hã? E aí você vê aí se você acha, se não manda outro. A todos os ouvintes do seu programa, em especial para a comadre Jane e com o padre Virso.
0: Beleza.
3: Que estão fazendo hoje aniversário de casamento. Beijoca a todos.
0: Coisa boa, bom dia. Baile do Chopp, vou colocar aqui para você. Agorinha, depois do Tropeiro Velho. Agorinha não, vai demorar um pouco, né? A Leandra tá ligada comigo, bom dia. Adile Sônia Gamba, bom dia. Adile Sônia Gamba do bairro Bela Vista. Sona Prunzel ligadinha também, bom dia. Vânia, bom dia Gilmar, tudo bem? Gilmar, manda aí uma música gaúcha para oferecer a todos os gaúchos, em especial o meu gaúcho. Bom dia Jairo. Hoje é a Vânia, não é a Valda, tá de boa, tá tranquilo, né? Juliano tá ligado comigo também, bom dia, quero participar do sorteio. Juliano Alves, bom dia, obrigado pelo carinho da audiência. Gente, na sequência eu já vou fazer o sorteio, tá? Vamos de moda boa, quem vai cantar agora? Deixa só observar aqui. Barreirito, é Barreto e Barroso, moda do galo que o Fei pediu. Lairton Morango do Nordeste, Shot Laranjeira, daqui a pouco eu volto com mais moda boa. Aqui no Bom Dia, agora 10h49.

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8: Muito bem, agora são 11 horas e 3 minutos, 11:03, para você que participou conosco, já fizemos o sorteio aqui, e quem ganhou foi Fátima Macedo. Fátima Macedo foi a ganhadora do prêmio do Supermercado Vendão, R$150 em Vale Compras. Passa aqui, pode passar hoje, depois das 4 horas que o Vinícius está aqui, ou então na segunda-feira, tá bom? Fiquem todos com Deus, eu vou ficando por aqui desejando a todos um ótimo final de semana e fica o convite para vocês se fazerem presente lá no estádio de Sede Moraes. Às 16 horas tem a abertura da Copa da Independência.

0: Que delícia. Valeu demais.
1: João.
0: Obrigado pelo convite. Que Deus abençoe ainda mais sua vida. Você é um cara...
1: Que isso, obrigado, viu?
0: 100%.
1: Ter você no meu DVD, meu irmão. Prazer muito grande, viu?
0: Tamo junto, igualmente.
1: Todo sucesso,
0: Guilherme. Valeu, moçada.

Caipiro por demais, eu... Só vocês! Aonde o vento vai... Beleza!

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1: 11:27.

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0: da Vicky Knife, tá bom?
1: É o Greg Tunes, Greg!
2: Eita, que ressaca! Que noite louca, meu irmão! Deixa eu contar pra vocês. Foi assim, ó. É que

E foi mais ou menos assim que aconteceu. Parei no Mac, joguei uma vodkazinha dentro do milkshake. Fiquei doidão. Mas eu não vou beber mais não, viu? Vou não. Mas

0: tá bom?
1: Tá, Greg Gunter.
2: E essa é a história de um brasileiro que bebe, no dia seguinte se arrepende, mas continua bebendo todo final de semana, ou até mesmo no dia seguinte, né? Afinal,

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0: Dankeschön.
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3: 2h20.
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Valeu! Essa próxima música que eu gostaria de dedicar aos políticos do Brasil, falou? Acho que essa aqui vocês devem conhecer também. Isso aqui vai assim, ó.

0: 2:59.
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0: Vem aqui, Fred. Vamos passar gravando?
1: Gravando.

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0: 3:39.
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0: Muito bem, boa tarde Vila Rica, boa tarde amigo ouvinte, boa tarde para você que está sintonizado aqui na nossa Conte FM 101,5. Mais uma edição do nosso Vitrola Nuclear está começando, é isso Bartô?
1: É verdade meu companheiro Vinícius Verano, estamos iniciando hoje neste sabadão dia 19 com o Festival de Pizza lá do Vendão. A gente está aqui, como sempre, de peito aberto e o coração cheio de amor para dar, à procura do amor e da flor. A flor secou, mas ela vai recuperar.
0: É no calor que tá.
1: É isso aí, né?
2: Tem flor que cresce, não.
1: Né? Não tem, cara. Mesmo molhando, tá se entregando. Não adianta, né?
0: Ai, ai, ai.
1: Eita, e queremos aqui agradecer os nossos patrocinadores, que é o Supermercado Vendão, Café Souza, a Utilar, a Vereadora Célia, Assistente Social, a Gomes Pizzaria e o Pedro Software Telecom. E também a Moto Dallas, que está com a gente. E isso. Mandar um abração para todos os nossos ouvintes do município todo aí. Estamos aqui esperando vocês pelo 3554-2266 para atender você com muito carinho e muito amor. Beleza, pessoal?
0: Exatamente, você vai mandando seu recado. Lembrando que hoje, além do sorteio tradicional, que é o quê, Bartô?
1: Tem mais 3 pizzas lá do Supermercado Vendão. Acompanhada de um refrigerante cada pizza.
0: Coca-Cola.
1: E aí, Coca-Cola, hein?
0: Coca-Cola.
1: Olha aí, que bom.
0: Rafiki não tá com miséria, não.
1: É isso aí. E a entrega vai ser nas casas também. Aqueles que o pessoal ganhar vai receber em sua casa.
0: Exatamente.
1: Né?
0: Vai ser naquele esquema de sempre. Vocês ganharam, tem até o fim do programa para mandar o endereço da sua residência para você receber na sua casa. Senão a gente tem que fazer o sorteio de novo.
1: Isso mesmo.
0: Porque eles vão entregar lá até a hora que o mercado fechar, viu?
1: Isso aí.
0: Então, você já sabe, manda seu aluno 3554-2266. Já temos aqui a nossa amiga Ana Paula Jardim de Melo.
1: Bem, mas olha, achei a casa deles essa semana pensando nessas pizzas.
0: Mas por quê?
1: vou fazer o cara cair antes de chegar na casa lá pra mim pegar a pizza e vazar, vou esperar lá.
0: Agora já sabe onde é, agora.
1: Mas hoje eu tava olhando ali, ela colocou no grupo ali uns queijos, cara, que dá vontade de comer aqui pelo celular.
0: Olá, o Zé da Pidonce, isso eu vou falar, viu?
1: E eu tive lá e não lembrei de pedir um pra pagar o ano que vem, sabe?
0: Ela ali, quero pedir um parões da pisadinha, escolha pro meu marido João Marcos, as filhas Elivânia e Eliana. Um ótimo fim de semana pra vocês aí também, viu?
1: Isso aí, Ana Paula.
3: Olá, boa tarde. Olha, eu queria passar pra agradecer a ilustre visita que nós tivemos lá em casa essa semana passada.
0: Nossa senhora.
3: O Bartolomeu foi lá em casa.
0: Coitados deles, mano.
3: Tomou aquele cafezinho gaúcho.
1: Isso aí.
3: Tá? Só faltou um bolinho, mas...
1: Não, tava excelente.
0: Mas fica aí, dá bobeira, viu, Ana Paula? Pra vocês verem o que sobra aí. Não sobra nada. Isso aí é gente perigosa mesmo.
3: Fiquei devendo bolinho. Eu vou fazer e vou mandar aí pra vocês no programa, tá bom?
0: Valeu, beleza. Minha querida.
3: E agradeço muito pela visita que teve lá em casa.
0: A gente que agradece vocês aí.
1: Isso, isso aí, fiquei muito feliz de saber a casa deles, no caso, né? Que eu tava procurando e não encontrava, né? Aí agora a gente vai ir mais vezes lá.
0: Não, meu pai amado, ô meu Jesus. É. Mandou um abração lá também pra dona Adriana.
1: Isso mesmo, dona Adriana, o Anilton.
0: Todos estão lá sempre.
1: Isso mesmo, né?
0: Vamos lembrando aqui, então...
1: Mais na frente, pouquinho mais na frente, ali uns 2 quilômetros, nem isso, acho que não dá, Vinícius. O nosso companheiro, que vai ser companheiro da gente a partir de lá pro final do ano, porque ele vai pro Sul primeiro para depois acertar bem a situação, que é o nome dele, é o nosso terapeuta lá, que eu esqueci.
0: Nossa, você mata a gente.
1: Mas é o Mussolini.
0: Bicho, você
1: um
0: mata...
1: Um abração para ele que...
0: Mata a gente de vergonha.
1: Ele falou que sábado passado pode descuidar só um pouquinho, mas a hora que ele puder, ele quer vir aqui na rádio antes de ir pro Sul.
0: Você passa muita vergonha na gente, Bartô. Muito você... Porque eu, se for eu, não esqueço de jeito nenhum. Aqui você falou,
1: eu lembro. Passei um cartão dele, garanto que você nem lembra também.
0: Tá aqui dentro da minha mochila. Foi se eu pegar agora, eu lembro.
1: Eu também. Eu tô com um aqui na carteira.
0: Não, vou nem.
1: Eu vou nem.
0: Aí, toma, isso, papudo. Toma, papudo. Toma.
1: Eu vou nem, Mussolini. Rufo.
0: Exatamente, aí, ó, tá vendo? Vai vendo, viu, Bombone? Esse aí é o primeiro que você vai tratar ele lá. Deixa eu ver aqui, o Rian também já mandando recado. Ah, falando nisso, a gente tem a pizza da Gomes também, viu?
1: É, temos os outros prêmios, depois a gente vai passar. Atendo o Rian aí, que depois nós passamos. O que é que eu passe agora?
0: Pode mandar aí.
1: Então vamos lá, nós temos o prêmio surpresa também do Supermercado Vendão. Nós temos um copo da Pedro Software Telecom. Temos também um café Souza, um pacote de café do Café Souza. E também a pizza lá da Gomes Pizzaria, né?
0: A xícara vamos fazer na semana que vem. Por quê? Porque esse mês e o mês que vem, já tem 3 meses que tá tendo, é 5 sábados, não é 4, não.
1: É verdade.
0: Aí nós queríamos fazer alternado.
1: E faz eu lembrar, porque a xícara tá lá em casa.
0: Ladrão, já roubou já o trem de novo.
1: Ai, ai.
0: Então os ganhadores aí da pizza da Gomes, vai ser o ganhador, né, da pizza da Gomes. É a partir da segunda-feira, que nem os outros. E os ganhadores da pizza do Vendão tem que estar aqui na cidade, porque a gente tem que mandar entregar na casa de vocês junto com a Coquinha lá.
1: Isso.
0: Antes de fechar o mercado, tá bom? Deixa eu ver aqui o Rian.
2: Ô Vinícius.
0: Manda.
2: Hoje eu quero participar do sorteio e pedir a música do João Mineiro Marciano, Aline. E ofereço para todos os ouvintes que gostarem da mesma. Ô Vinícius, nada por acaso, se eu ganhar o sorteio da pizza, não vai... pode sortear pra outra pessoa que eu vou estar ocupado nesse horário, viu? Mas hoje eu quero participar do sorteio.
0: Olha aí,
1: passa direto pra mim, cara.
0: Ó, miserável de novo.
1: Eu ia falar agora, quem ganhar, quem for longe, que não tiver condição de entregar, pode passar direto pra mim.
0: Mas você não tá podendo, Bartô, porque eu tô muito preocupado com sua saúde. Inclusive, nós vamos fazer agora, você não anda bem, anda pulando muita costela.
1: É isso mesmo. E o problema maior, sabe o que foi? Que me deu problema também, né? Namor.
0: No quê?
1: Namor.
0: Namor o quê?
1: Namor também.
0: Na mão?
1: Zangou, namor.
0: Que diabo é isso? Ah, não.
1: Eu queria que a Dolores estivesse aqui, porque ela é toda metida, né?
0: Namor, mais um.
1: Namoroida.
0: Ah, olha que bonito! Olha que lindo, Bartô. Olha, parabéns, viu, você. De tanto pular, então, o trem dela tá complicado.
1: E daí aquele banco quente. Tem lugar que você chega e não tem som pra você colocar a moto, sabe? Fica no sol.
0: Aí você vai lá, põe a morroide em cima. Olha que homem chique, gente. Parabéns, Bartô, né?
1: Graças a Deus.
0: Criado mesmo nos Alpes Suíços. É de uma finese.
1: Lá no cume da montanha. É. Né?
0: Então você vai fritando o boga lá. Que lindo, gente. É. A gente pensa que não tem como piorar, vocês conseguem se superar. Não é todo mundo que tem essa capacidade.
1: Não, isso aí mais ou menos fica que nem aquele outro, né? O negocinho lá que quando assa, daí fala, ser cru é bom. Assado é melhor.
0: Melhor ainda. Deixa eu ver aqui, seu Henrique Ancheschi.
4: Fala, Vinícius, boa tarde.
0: Boa.
4: Boa tarde, Bartolomeu.
1: Boa.
4: Tudo bom com vocês aí?
0: 100%, meu amigo.
4: É, Vinícius, roda pra mim a música Velho Casarão, com Teixeirinha.
1: Beleza.
4: Vou oferecer para todo mundo que está ouvindo aí, todos que estão na escuta do programa. Estou aqui ouvindo o programa hoje.
0: Valeu, queridão. Um abraço aí, viu? Um abraço especial para o senhor e para toda a família. Seu Henrique está participando do sorteio também. O Alexandre Fei, que ontem ganhou. Alexandre mandou uma música muito bonita ontem, né? Não sei se é como é que é, do Barreirito, creio, esqueci lá, mas ser feio não é doença, uma coisa assim. Ah. Eu me emocionei aqui ontem com a música aqui. Foi quase um desabafo.
5: Boa tarde.
0: Boa.
5: Ô, que eu ganhei ontem mesmo na rádio, que eu não... Nem sei o que eu ganhei ontem, que eu participei.
0: É o prêmio surpresa lá no Vendão. Você tem que passar a segunda aqui pra pegar a sua autorização e ir lá retirar. Aí o Rafik, depende da boa vontade do Rafik, assim, do coração bom dele lá na semana.
1: É o que ele vai doar, né?
5: Fala comigo aí, tamo aqui.
0: Mas ele anda bondoso ultimamente, menino. O Rafik é fera, viu?
5: Vindo seis aqui. Quero conhecer meu amigo Zeca lá, o Zé Zeca lá, como é que é?
0: Zeca Urubu.
5: O Zeca.
0: O Zeca a gente vai levar ele na casa da Dona Francisca, nós estamos esperando passar essa época. Pra ver se cresce mais umas costelas pro Bartô ir pulando. Né? Todo mundo vai de carro, o Bartô vai de moto.
1: Isso,
0: né? Mas não vamos judiar do nosso amigo Bartô, a gente vai mais ou menos ali uma hora da tarde, duas, tá bom? O Bartô vai na bis dele. Pra poder ir, nós tudo vai de carro com ar-condicionado, porque nós não temos problema.
1: Dá vontade de chorar, de lembrar que as costelas erradas ali, costela.
0: Aí, ó o Leandro aí.
6: Boa tarde, Vinícius. Boa tarde, Bartô. Manda aí corpo esgolepado.
1: Isso mesmo.
6: Toda gauchada aí. Então, os gaúchos tá meio esgolepado aí.
1: Isso aí.
6: Dá um alô pro Vicente.
1: Isso.
6: Famoso enxada cega.
0: Eu. Vicente sumiu, né, também.
1: Tá esgolepado.
0: Sumiu do sábado,
1: cara. Zé Bilinski, eu acho que hoje ele tá comendo carne.
0: Zé Bilinski,
1: cara.
0: É hoje?
1: Hoje.
0: Pô, abração pra ele.
1: Isso.
0: É ele e é o João Vermelho, os dois sumiram juntos.
1: É isso mesmo, né?
7: Boa tarde, Vinícius.
0: Boa.
7: Eu sou o primeiro a pedir a música aí pra mim. Você, Bartolomeu.
1: Boa tarde.
7: Tô escutando, roda a música pra mim. É mentira desse louco.
1: Isso, boa demais.
7: Ficou bem na época, né?
1: É isso aí.
7: Tá mentindo pra nós, né?
1: É, com o velho milongueiro.
7: Pra quem gostar, hein? Me põe no sorteio, menino. Tchau, obrigado.
0: Tchau, obrigado, hein, Clemente.
7: Foi o sortudo de ontem, fala pra mim aí.
0: Ontem foi o Alexandre Fei, viu? Mas hoje tem mais uma galera aí. 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

0: Avisa. Mas se eu ganhar, a minha pizza pode deixar pra segunda-feira eu pegar, tá? Um abraço pra vocês e um bom final de semana. É a Neca.
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1: aí,
2: eu pensei que dava menos.
1: O Bartô, ele quer de graça, não adianta.
2: Não. Nessa causa aí, podia quebrar metade pra mim, né?
1: Podia, Vafi, quebra metade da cabeça dele lá, né? Vamos ouvir um pouco de música agora e a gente tá de volta, beleza?
2: Isso mesmo.
1: Cadê o trem aqui? Não vai agora? Tudo em guiça aqui também, como é que pode?
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0: Bom demais da conta, estamos de volta aqui com o nosso Vitrola Nuclear, trazendo a hora certa para vocês, o Bartô. Vai lá, Bartô.
1: Isso mesmo, meu companheiro Vinícius, quando são exatamente 16 horas com mais 54 minutos na batata, meus amigos.
0: Exatamente, é no ponto. E vamos lembrando isso. 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
1: É isso aí.
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1: É isso aí, meu companheiro Vinícius. 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
0: Bom demais da conta, abração lá sempre pro nosso amigo, né?
1: O Adriano
0: e toda a equipe lá da Ultilar. 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E quem experimenta não troca nunca mais, não é isso, Bartô?
1: Isso mesmo, cara.
0: Tá lá bebendo.
1: Tem jeito. Pode até trocar se não tiver outro, mas já não é o mesmo, não fica bom.
0: Pra você que agora tá nessa rotina trabalhando, enfrentando costela todo dia, já tá queimando boguinha no sol, fritando, Bartô. Como é que é? Você tá fazendo café que hora lá?
1: Mesmo horário. Mesmo horário, 5h30, não, quer dizer, 5h30 eu levanto, 5h40.
0: Da manhã?
1: Primeiro tomo umas duas coisas de marrom, daí vou fazer o café. 6 horas.
0: Jesus amado.
1: 6 horas, 6h05 por ali, tô mexendo lá no café, né?
0: Aí o cheirinho do café já subindo logo cedo.
1: Não, você não quer mais chimarrão, né?
0: Aí vai lá
1: no café, né?
0: Virou um cafezeiro profissional, né?
1: Virei, cara, virei. Aí eu tava pensando, falando com os caras lá na roça, mas qual é o que foi que aprendeu de costela de vaca? Isso aqui é costela de terra, né? Digo, lá no asfalto tá tendo costela lá também. O cara falou, no asfalto? Eu falei, claro, lá tem costela de capivara e de tamanduá bandeira. Falou, ué, cara? Eu digo, não, tem dois mortos, um perto do outro, lá do que eu vi, tá as costelas.
0: Ah, não, olha, Bartô, você tem que tomar um cacete mesmo, mas é bem tomado, viu?
1: O cara falou, não, eu pensei que tava virando costela no asfalto mesmo. Eu digo, vai virar, né?
0: Pô, mas tem uns asfaltos que criam umas costelinhas, né? Não sei porquê, mas tem... Uma época não...
1: Eles não agarram reformado, não passam, não deixam ele bem pareinho. Fica, às vezes, fica longe, né, costelinha.
0: Foi aonde? Uma época a gente foi pro Pará, se eu não me engano. Pegou umas estradas lá que eu achava que era estrada de chão, aí você olhar, não, é asfalto mesmo. E uns trechos assim, ó, um pedaço cheio de asfalto, outro pedaço zero asfalto. É uma coisa impressionante de se ver. Vai lá, Pastor, manda mais um recado pra gente.
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0: Bom demais, tem outro aí?
1: Tem mais um.
0: Deixa eu mandar ele que você vai fazer da Dallas. Tá. Lá você mandar um abração lá para eles também.
1: Isso mesmo.
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1: É isso aí, meu companheiro. 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
0: E vamos aqui com a participação no nosso WhatsApp, nossa amiga Miriam lá no Caxangá, tá ouvindo a gente, mandando recado dela. Vai lá, Miriam. Ô,
2: Vinícius, boa tarde, meu amigão. Boa. Tudo bem?
0: 100%,
2: pois é, querida. Meu amigão. Tá sentindo falta de mandar mensagem pra você, viu, Vinícius?
0: O que aconteceu, Miriam, que você sumiu uns dois dias ali? É o quê? O negócio da gravidez, é?
2: Eu quero aquela música Risca Faca.
0: Olha,
2: que te conheci.
0: É do...
2: Eu quero participar do sorteio, Miriam Alderina Procopio, viu, meu amigão?
0: Agora, querida.
2: Isso, deixa eu te falar. Olha se eu ganhei no programa da Juliana, porque a hora que eu fui pra ouvir o Jumazinho falar, eu não entendi se foi eu que ganhei ou não. Tu tem como tu olhar aí, meu amigão?
0: Miriam, o que tá aqui em cima, se forem essas aqui, foi a Belani Steiger. Ah, não, mas é Bom Dia Conte. A Belani Steiger e a Fátima Macedo, viu? A Belani ganhou R$150 em Vale Compras do Vendão e a Fátima ganhou mais R$150 em Vale Compras. O Bom Dia Conte é o da.
1: Ele fala Bom Dia Conte.
0: Então. Mas é ele que tava apresentando?
1: Ele.
0: Ah, não, então não foi tu, não, ô Miriam. Se foi o Bom Dia Conte, é o da Juliana? Se é, então não foi, não, ô Miriam. As duas autorizações que estão aqui disponíveis foram essas aqui, tá bom, minha querida?
2: Eu falei que pariu, Ida, Andressa, Johnny, Bartolomeu, Rian, Dona Francisca, seu Melé, o velho Chico, seu Juvenil, o Bartolomeu, né, meu amigão?
1: Obrigado.
2: E simplesmente pra você, tá, Vinícius?
0: Agora.
2: Tô aqui, com o pezinho inchado, já tá pertinho de ganhar neném.
1: Não.
2: Já tô pertinho, meu amigão. Já tô com 8 meses.
0: Deus abençoe, viu? Minha querida. Mas passa voando, hein?
1: Passa.
0: Rapaz do céu, ela revelou aqui, tinha o quê? 3 meses só, né? Quando ela falou?
1: Isso mesmo. Né?
0: O trem já tá vindo. Pois é. Um dia já tá andando e falando por aí.
1: Isso aí.
0: E a gente cada dia mais jovem. Que mistério é esse, Bartô?
1: Né? O mundo tá diferenciado.
0: Como é que pode a coisa dessa? Por exemplo, tem uns meninos aí que a gente viu nascer, já tá fazendo 16, 17, 18 anos, assim.
1: Isso aí.
0: E a gente não passou dos 17 ainda?
1: Também, né?
0: Que mistério é esse? Que incrível.
1: É que Deus está apanhando a mão em cima de nós. Tá. Não cresce, pare aí.
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0: Não, o Rafique é esforçado, realmente. Uh-huh. Eu mandei mensagem para ele, porque eu achei que não ia dar tempo de passar lá no mercado. Uh-huh. E não ia dar tempo mesmo, na verdade, porque eu cheguei atrasado. Sim. Ainda. Aí eu passei lá já direto. Uhum. E ele tava na labuta e correndo e pegando umas alfaces ali, colocando uma sacola e não para não, menino.
1: Não, não para não.
0: Né? Aí eu conversei com ele lá e ele falou, não, pode colocar a coca lá junto, que a galera lá, ouvinte do Vitrola, merece.
1: Sim.
0: Então uma coquinha gelada aí pra vocês hoje.
1: Uma pizza, hein? Fica bom demais.
0: Eu não comprei nem um refrigerante. Uhum. Depois que eu fui me ligar também. Uhum. Tem que tomar menos um, porque, sim, né, pá. As pedras no rim, vim com, sim, mais vontade. A Marli do Zeca Guerra.
2: Boa tarde. Boa. Bartô, tudo bom com você e sua família?
1: Tudo jóia.
2: Manda uma música bem gaúcho pra eu e meu esposo ouvir.
1: Sim.
2: Se eu não tiver enganado, é Fandango, Traga e Mulher. Acho que é disso que o velho gosta, é isso que o velho quer.
0: É disso que o velho gosta. Isso
2: pra aí. Todos que estão vindo o programa. Nessa animação toda de vocês, ninguém fica triste.
0: Obrigado, minha amiga.
2: Um abençoado sábado a todos nós.
0: Amém. Para vocês também, dona Marli.
1: Isso mesmo.
0: Você passou por lá?
1: Não.
0: Chegou aí lá? Mas você já deu um prejuízo lá na dona Adriana, né?
1: Sim.
0: Não vai lá na
1: dona Marli. Tem os outros que nem mandaram mensagem, nem nada. Certo, já para deixar quieta a situação.
0: Já pra poder ver se você não vai mais, entendeu? Já fica calado. Vamos ver se você esquece mesmo.
1: Nesses locais assim que eu faço questão de voltar, porque daí a gente chega lá já perto do meio-dia.
0: Já chega lá, já o povo já com um pedaço de pau já pra arrumar na sua orelha.
1: Não, e o pior de tudo, vou contar também. Arrumei um lugar pra me buscar fruta, cara do céu.
0: Não sei, eu vou falar. É
1: não,
0: por isso que você vai animado.
1: A senhorinha lá me enrolou e foi me enrolando. E quando foi, eu já fazia quase umas 2 horas que eu tava lá, porque ela é sozinha, sabe?
0: Era pra a polícia chegar a tempo, ela tinha que segurar lá pra poder chegar.
1: Daí ela ainda vai me mostrar o pomar. Nossa, daí foi lá buscar a sacola pra me pegar a fruta.
0: Aí você acha ruim, né?
1: Eu acho ruim.
0: É,
1: hoje eu tomei um suco de carambola, cara do céu, que bom.
0: Eu lembro do seu Cláudio Ancheschi. Ele fazia o sorteio das verduras lá, da sacola de verdura do... Ô, gente, agora isso era uma vergonha, realmente. Era você e Juvenil. Pelo amor de Deus. Fazia o sorteio das verduras lá da horta. E eles ficavam com aquela conversa. Não, não, vai passar lá pra conversar com ele e tal. Saía de lá com a sacolada. Toda semana tá os sem vergonha lá, os dois. Porque ia ele, aí o Juvenil ia atrás.
1: Até ele parou com a horta.
0: Parou, mas também um prejuízo desse? Uma vergonha?
1: Falou, não aguento, né?
0: Falei, não, pelo amor de Deus.
1: O Juvenil tinha ido embora e tal, só eu, né?
0: Gente do céu, mas pensa numa vergonha horrível mesmo, viu? Toda hora os malas ali, passando lá, não sei o que, vamos lá bater um papo com o seu Cláudio. Pura safadeza. Pura falta de vergonha. Vai lá ver se eles estão indo lá agora. Juvenil sumiu.
1: Sumiu, isso aí.
0: Dona Gertrude, minha amiga Gertrudes.
4: Boa tarde, Vinícius.
0: Boa.
4: Tudo bem, Vinícius?
0: 100%.
4: Vinícius, quer que você toque pra mim com Zezé de Camargo e Luciano. Cama de Capim.
0: Oh,
4: ofereço especialmente para vocês aí na rádio, para minha irmã Emília em Porto Nacional, para Piriguete.
1: Para
4: Dona Francisca.
0: Juvenil, depois que teve aquele rolo todo ali, rapaz, ele não falou nunca mais na Piriguete.
1: Não, né?
0: Piriguete sumiu também. Juvenil agora tá até. Diz que. Olha, você vê que maravilha. Ele vive de dados móveis, né?
1: Aham.
0: Uhum. Diz que choveu lá na região lá onde ele mora. Acabou o sinal do telefone.
1: Uhum.
0: Agora ele não dá conta de mandar mais mensagem. Deve estar doente por causa disso.
1: Ah, vai ser. Então.
0: É por isso que ele tá doente. É porque não tem como ficar mandando mensagem lá no grupo.
1: Isso mesmo.
0: Inventando mentira em cima da gente.
1: Era um em cima da outra.
0: Mas é. O dia todinho.
1: É.
0: Lá dizem que lá tá bem chuvoso o tempo, né?
1: Ah, sim.
0: Aí lugar assim.
1: É, não, daí o sinal fica ruim.
0: Fica péssimo.
1: Isso aí.
4: Mas o Dona Francisca e o seu Zeca Urubu, né?
0: Que é os dois namorados, né?
4: Que essa música é pra eles dois.
1: É, beleza.
4: E pra quem gostar da mesma.
0: Beleza,
4: uma boa tarde, um bom final de semana. Com muita paz, saúde, amor e felicidade pra vocês.
0: Em dobro.
1: Isso aí.
4: Cadê Dolores, Dolores mesmo? Dolores aparece, soma, aparece, soma. O que é que tá acontecendo? É, Dolores
1: sempre foi assim.
0: Sempre foi, né?
4: Graças ela tem a... que tá aí, né?
0: É, tem não.
1: Ela não tem compromisso com nada.
4: Junto é. E misturado, mas não vocês...
0: Não, gente. Horrível, horrível. Aí a tarde da gente fica muito ruim mesmo.
1: É,
0: gente.
1: Isso aí, né?
0: Fica péssima, viu?
1: Sim.
0: Um abraço aí pra vocês. A dona Ana Rogovski também, boa tarde, quero participar do sorteio. Ana, um abraço aí pra senhora, tá participando, viu?
1: Isso mesmo.
0: O seu Melé aqui também, o homem, rapaz.
1: Aham, é isso aí, né?
5: Boa tarde, Vinícius.
0: Boa.
5: Boa tarde, Bartolomeu, boa tarde, ouvinte da rádio. Boa tarde, Vinícius, tô ouvindo a moagem aqui. O rádio pega bem.
1: Okay,
5: mas
1: bom.
5: Agora eu comecei a usar, roubar a internet do vizinho aqui na
0: chave. Aí!
5: Será que não tem internet? Tá? Descobri assim. Agora eu não vou perder mais um vitrola.
1: Na espera tem um ladrão aqui. Não, ladrão,
0: olha, é, olha quem fala, viu, seu Melé? Tem um aqui que morava na roça até esse tempo atrás e fazia a mesma coisa, viu? Roubando o tempo todo também, viu?
1: Vou
0: citar nome.
1: Não.
0: Fazia não, fazia jeito.
5: Manda um alô aí pra todo mundo que tá na programação aí, pra seu Clemente, seu Juvenil, Luiz Anchesca e seu Zé Curubu, Dona Francisca Miriam, Andressa da Torre, Garoto Rio, Márcio Lambão e todos que estão na programação da Rádio Conde.
0: Lambão deve estar tá trabalhando.
5: O programa Vitrola Nuclear. Manda qualquer um aí pra nós aí, tô ouvindo.
0: Valeu, meu amigo. O quê?
1: O Lambão tá morando na roça.
0: Vixe, Maria, meu Deus do céu.
1: Morando na terra da irmã dele.
0: É, sim. Fica de olho, viu, seu. Como é o nome dele mesmo? Seu. O sogro lá?
1: Ah, o Wilson de Moura.
0: O Wilson, seu Wilson, fica de olho, seu Wilson. Isso aí, depois que encostou aí na família, rapaz.
1: É, isso mesmo.
0: Largou mais nunca, viu?
1: É.
0: Vamos aqui também agradecendo a Seleni Rabuski. Boa tarde, meu nome é Seleni Rabuski. Manda uma música pra mim, quero participar do sorteio. Tá participando, viu?
1: Isso mesmo.
0: A Lucimar também, ou o Lucimar, né? Halber, também aqui pedindo pra participar do sorteio. Tá concorrendo, meu amigo.
1: Isso.
0: João Vermelho, é nós falar deles, eles aparecem.
1: Esse velho safado, ele fica escondidinho, quieto, escutando.
0: O que tá acontecendo com o seu João, hein?
1: Ele tá nos dias de Paris também.
6: Boa tarde, Vinícius, boa tarde, com o Babachão, boa tarde.
0: Ele tá falando muito baixinho, a mulher. A mulher quebrou o cacete também,
1: isso
0: ali.
1: Isso aí, né?
6: Boa tarde, Vinícius, boa tarde, com o Babachão, boa tarde, toda a conta.
0: Eu amo esse compadre Pastião.
6: Isso, quer deixar um recado na rádio, Hugo. Senhor Ozino.
0: Ué? Senhor Ozino que morreu também, né?
6: É. Senhor Ozino.
0: Com certeza tava mandando mensagem escondida, dona Jana. Dona Jana pegou ele no flagra.
1: É, isso aí.
0: Descanse em paz, meu amigo. O senhor é uma pessoa que a gente gosta muito, viu, senhor João?
1: Isso aí, né?
0: Vou colocar no sorteio pelo menos a viúva.
1: Isso,
0: pode... as coisas ali. Hoje ele teve o pescoço pego.
1: Amigo. É, isso mesmo, né?
0: Francilene Mendes, também uma boa tarde pra você, Francilene. A Luciânia, boa tarde, quero participar do sorteio. Luciânia, tá participando também, minha querida? A Marinete aqui, boa tarde, roda a música Escravo do Amor, com Valéria Barros. Vou mandar aí pra vocês já, tá bom? Aqui isso. Também, ele não bebe, não fuma e não foge. Quem tá mandando? Bruno Fernandes. E ele mandou escrito aqui, viu? Tá mandando especialmente pra Bartolomeu ali,
1: aí,
0: ó. Porque falou que parece que é pra você.
1: Se enganou.
0: Juvenil, mandando aqui.
1: Só beber que eu não bebo mais.
0: Luiz Ancheschi. É, tem uma lista boa. Rian, parabéns pra aí, viu?
7: A tarde, meu amigo Vinícius.
0: Boa.
7: Tá bom. Isso, queria pedir a música.
0: Manda, Brunão.
7: Ele não bebe, não foge, não foge.
1: Tá.
7: Quero oferecer pra mim. A minha mãe e pra minha avó. Se tivesse até papo, né? Não soltei, Bruno Fernando César. Tchau, obrigado.
0: Tchau, obrigado, Brunão.
7: Vinícius, coloca meu nome no soltei, Bruno Fernando César. Tchau, obrigado. Fala com a minha garota.
0: Agora, meu amigo.
1: É isso mesmo.
0: Tá participando aí. Só pra você ter mandado essa música pro Bartô, você já merece mesmo ganhar o prêmio, viu? Porque o Bartô é desse jeitinho dessa música.
1: Nem lembrou de mim.
0: Lembrou, moço? Aí. Deixa eu ver aqui a dona Nália.
8: Boa tarde, amigo. Tudo bem com vocês?
0: Boa.
8: Aqui é a Nália Liliana do Projeto Caxangá, que é participar do sorteio. E desejar uma ótima tarde para todos.
0: Pra senhora em dobro, tá bom?
1: Isso mesmo, um abração pro pessoal lá do Caxangá, né, Vinícius?
0: Você já andou por lá?
1: Não, vou ter que ir agora essa semana.
0: Atenção, Caxangá, viu? Reforça a segurança.
1: Tem um pedaço do beleza do Aracati 4 lá. Tem um pedaço, não, tudo do Aracati 4 ainda.
0: Deixa eu ver aqui, seu Wilson.
9: Botar meu patrão Bartolomeu, botar meu patrão Vinícius,
0: boa.
9: Pra vocês aí, tá bom?
0: Melhorou agora.
9: Meu patrão, queria jogar sua música aí de Eduardo Costa aí, qualquer um que vocês rodar pra mim, eu agradeço, tá bom, meu patrão?
0: Cadê a Maria da Pinga,
9: hein? Eu também curti o sabadão aqui, eu, mas meus filhos menores, meus netos.
1: Beleza. Beleza
9: pra vocês, sua família, a família dos seis, a todo gostado da mesa, tá bom, meu patrão?
1: Tamo junto, filho. Obrigadão.
0: Vamos lá então, vamos ouvir um pouco de música?
1: Vamos lá,
0: daqui a pouquinho a gente tá de volta.
1: Isso aí.
0: Você não fumou até agora, Bartô, né?
1: Isso mesmo.
0: Mas né? O Bruno falou que você não fumou mesmo. Eita. Agora a gente tá de volta com o sorteio aí da semana pra vocês. Vai mandando seu alô no 3554-2266. Já já estamos de volta.
1: Isso.
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0: Bom demais, estamos de volta. Hora certa, Bartô.
1: Exatamente 17 horas com 36 minutos na batata, meus amigos.
0: Tô bebendo café, né? Tô bebendo café. Não, é o momento do café, Bartô.
1: Isso aí, cara, isso aí.
0: Tô muito preocupado com o João Vermelho.
1: Né? Tem que saber bem se...
0: Ele não passou o recado dele até o fim ali.
1: Pois é. Ficou com medo, tomou um, né, um aperto de garganta lá da dona esposa dele lá. Não sei.
0: Né? Não, isso aí é certeza, né? Eu queria saber se ainda tá vivo, se não tá.
1: É isso mesmo.
0: O que virou? Deixa eu ver aqui a Helenilde mandando um recado. Vai lá, minha amiga.
2: Boa tarde, Vinícius. Boa. Tudo bem? Como é que tu tá, homem? Tudo na paz de Cristo? Por cá estamos bem, graças
0: também,
2: a Deus.
0: Também.
2: E o Bartolomeu, tudo bem?
1: Tudo beleza.
2: Por cá também, Bartô.
1: Tranquilo,
2: só
1: então. Que bom.
2: Agradecer a Deus por tudo, né? Pelo ar que respiramos, as conquistas, não conquistas também, só temos que agradecer, né?
1: É isso mesmo.
2: Sou grata a Deus por tudo, Vinícius.
0: Amém.
2: Pelo ar que respira, as conquistas, não conquistas. Só a gratidão de Deus. Só com a moda aí pra nós, fazendo um favor, pra nós acabar de alegrar essa tarde abençoada aqui. Tarde de luta, né, Vinícius? Eu tava lutando ali com um porco de 100 quilos, menino.
1: Meu Deus!
0: Olha aí, hein, veja.
1: Por que que não me falou?
0: Que ele queria ir aí, ficar só olhando, assistindo. Né?
1: Eu acho bonito, né?
0: É, bonito, né? Ver os outros trabalhar, né, Matheus? Você não fazer nada, né? Olha que bonito.
1: Ô, dona comendo carne, né?
0: É, Helenilde, por que você não levou? Mas era quase como se estivesse matando você. Porque um porco de 100 quilos, você pesa um pouquinho mais.
1: É isso aí.
2: Acredita? Desde as 5 da manhã.
1: É isso.
2: 5 e meia da manhã, o tacho de água já estava fervendo. Você acredita?
0: É ela que o Gilmarzinho fala da...
1: É, tira leite ela. Como é que ele fala? Não, Gilmarzinho não. É o Gilmarzinho que fala. O
0: Lázaro, olha aí que maravilha, viu?
1: É o homem que fala, olha certa, às vezes.
2: Pai, foi, como se dizia meu pai, foi botada, viu? Mas acabei de fritar a banha agora, tô estriando o sangue aqui pra tomar um banho. Toca aí um modão pra nós, fazendo um favor, com Zezé de Camargo e Luciano, chega. Três meses do Neymeuri, pra você, Vinícius, pra Miriam,
0: valeu.
2: Pra Graziella. Pra Graziella aqui nos Andrade, pra Miriam aqui nos Andrade. Toca aí pra nós, fazendo um favor.
0: Vamos
2: Boa
0: mandar.
2: Tarde, Vinícius.
0: Boa, minha amiga.
2: Tudo de bom. Cadê você, Marli Guerra, nossa fazenda Nossa Senhora Aparecida?
1: Já tem
2: Vinícius,
1: por aqui.
2: Tu falou agorinha que a Miriam falou que tava grávida aí de 3 meses e já tá com 8, né?
1: É.
2: E tu ainda tem 17 anos. Tu imagina eu. Se tu tem 17, agora que eu fiz 12, menino.
0: Olha, ó.
2: Isso.
0: Não é, você sabe o que é, ô Helenilde? É porque as pessoas não entendem que a gente envelhece de um modo diferente.
1: É, isso aí.
0: Por exemplo, a minha irmã é quase 4 anos mais nova que eu. E o pior é que isso aqui não é brincadeira.
1: É.
0: Já não é... Lá em Cuiabá, esses dias atrás, me perguntou até um menino que é daqui da Vila Rica, perguntando assim, eu conheci sua irmã mais velha. E aí, toda vez que a gente tá numa reunião em família, eu faço questão de citar que as pessoas acham que eu sou mais novo que ela. Eu não sei se é porque ela é branca e eu sou muito magro e parece que parou no tempo.
1: Sim.
0: Mas não é a primeira pessoa que fala. E eu fico tão feliz. Sempre que tem uma reunião de família, eu cito isso pra constranger. Eu cito ela bastante, entendeu?
1: Mas, rapaz, eu pensei nenhuma. Se o cara me fala uma dessa... E o que, que você achou nela? É bonito ou não? Falou, é. Mas se eu sei
0: não, aí
1: conhecer...
0: beleza, aí beleza não. Também já é demais. Aí não, ela vai me vencer, Bartô. Você quer me humilhar.
1: Aí eu ia dizer, mas se você conhecer a mais nova, cara, você nem vai acreditar. Aquela que é bonita.
0: Não é quem que é a mais nova, porque não existe. Você mentindo de novo, né, Bartô? De como sempre, né, Bartô? Porque não tem
1: aí
0: outra.
1: Aí fazer o cara procurar a mais nova.
0: Moço do céu.
1: Ela mora lá na Barra, vai pra lá e dá uma procurada.
0: Menino lá, só aquela irmã sua, ela mora na Barra, né? Eu falei, ela é a mais velha, né? Aí eu olhei assim e concordei, sabe? E deu o maior pé pro mundo, assim, pros outros falar pra ela mesmo. Eu acho tão bom.
1: É, a mais velha.
0: É a mais velha. Eu falei, não, e ali tá acabadinha, né? Então, aí com beleza não tem como eu competir mesmo. Então vai na idade. O que importa é isso. Aonde eu puder vencer, eu vou.
2: É o Lazo, ô Vinícius. É o Lazo que fica pegando no meu pé, negócio de tiradeira de leite moderno.
1: É, isso mesmo.
0: Mas isso aí representa, Helenide, que você é uma mulher trabalhadora.
1: Porque... É, isso que eu penso também.
0: Na época de roça, que hora que você acordava pra trabalhar, Bartô? Quando
1: eu
0: acordava?
1: Toda a vida, 5 horas, eu tava de pé, até 4 e meia da manhã.
0: Tava assim.
1: É.
0: Lá na barra é difícil falar, porque quando eu acordava, você já tava batendo perna mesmo?
1: Ih, já tava cansado de caminhar.
0: Bartô andava que nem um peregrino, era o tempo... É. Oh, menino, olha ali. Olha o tamanho do bicho. Vai, viu, Helenilde? Agora o outro aqui aparece aí. Tá morrendo, mas vai. Isso aqui.
1: Não, mas é longe.
2: Aí, Vinícius, olha aí o porquinho aí, ó.
1: Daqui lá,
2: olha aí o tamanhozinho do menino.
1: 32 quilômetros.
0: 32 quilômetros é longe?
1: É, pra mim tá.
0: Pra mim tá. Pra ele tá, porque ele tá pulando. Mas lá tem costela no caminho,
1: né? Com certeza tem.
0: Como é que
1: até tá... no trevo do cupim ali, não, mas dali pra lá eu garanto que tem.
0: Como é que tá as costelas na estrada aí, ô Helenilde? Fala pra gente, pra nós mandar o Bartô.
1: Eu queria ir pra lá também essa semana.
0: Porque com fé em Jesus você irá. É. Você sabe por que é, ô Helenilde?
1: Quando eu lembro das costelas, me dá uma desanimação.
0: Vai. Não, e ele aí, ele começou a pular. E agora o homem tá todo acabado, quebrado aí, menino. E aí o sol quente começou a... acabar com boguinha do homem. Ele
1: é pior.
0: Ele larga a motinha dele lá. E aquela motinha tem história pra contar também, viu?
1: Vou falar
0: pra
1: vocês. Isso aí.
2: Vinícius, não tá ruim, não. Tá até bom.
0: Bom, então...
2: Aqui pelo trevo do Cupim, né? Dá 27 quilômetros até aqui em casa.
0: Ah, então pronto.
2: Aí agora aqui pelos Andrade... Dá 40, né?
0: Então,
2: mas não tem costela, não.
0: Não, mas o Bartô vai pelo mais longe, viu? Porque esse aí é melhor.
2: E o Bartô faz num piscar de olho, menino.
1: É, daí essa boa estrada é rapidão mesmo.
0: Eu fico imaginando, a pessoa tá lá na roça, bem de boa, aí de longe vem aquele zoado da moto. Aí você olha e assim, vê o Bartô andando aquilo, parecendo uma tartaruga ninja. Deve ser uma emoção muito diferente isso aí, viu? Porque o Bartô, ele aparece, por exemplo, ele aparece lá em casa, em vez de ele fazer que nem gente normal e bater palma, ele fica parado, deixando os cachorros fazer barulho pra poder a gente ir lá.
1: Uma cachorra doida lá, mas se o seu dono não acordar com essa cachorra, com esse latido da areia aí, mais pequeno embaixo, e pode parar, né?
0: Mas não acordo não, viu?
1: Se for de manhã, antes do meio-dia, não precisa nem ir.
0: Eu já acho ali que é o caminhão do lixo, alguma coisa. Né? Deixa aí, deixa latir. Lá tem câmera pra tudo quanto é lado.
1: Pois
0: mesmo.
1: É.
0: Olha o seu Olívio aí também, ó.
1: Vamos ver o que
3: Boa
1: que
3: tarde,
1: ele
3: tá. Meu amigo Vinícius.
0: Boa!
3: E aí, como é que vocês estão por aí? Nós estamos aqui na beira do Araguaia aqui.
0: Olá.
3: Eu, meu amigo Jair, escutando o programa.
0: Qual Jair?
3: Nós queremos ouvir uma aí.
0: É, ou não é o Zorzi, não, né?
1: Com certeza.
0: É. Já que Ave Maria.
3: É a semana farroupilha, né?
0: Ah.
3: Lembrança com Porca Véia.
1: Boa essa música.
0: Lembrança? Deixa eu anotar, né? Qual que é o Jair, seu Olívio? Confirma aí pra gente, só pra gente saber o nível da coisa que tá por aí, viu? A filha dele colocou hoje um vídeo dele ali, ele, de policial, de tudo quanto é coisa.
1: Ai,
0: aí o Jair incha aqui. Falta morrer.
4: Boa tarde, compadre Vinícius.
0: Boa.
4: Compadre Bartolomeu.
1: Boa.
4: A Lourdes Dias, aqui do Tiradentes 1, toca a música pra nós. Fandango da Berenice. Quero oferecer ao Sidney.
0: Aí o Fandango.
4: O Leandro.
0: Né? Rodolfo.
4: O Adriano.
1: É.
4: O Nori, o Noridi e o Norismar. E a todos que estão escutando a Rádio Ponte. E uma ótima tarde, abençoada e protegida por Deus.
0: Para a senhora também.
1: Isso mesmo, Laura.
5: Boa tarde, compadre Vinícius, compadre Bartolomeu, a Sidney Sonsini. Toca a música para nós aí, Mulher do Baile. Esse é para hoje, para vocês e para nós com o programa. Uma boa tarde, abençoado por Deus.
1: Beleza, uma boa tarde para você também, Sidney.
0: Ô, dona Eurípides, a mensagem dela não tá abrindo aqui. O que aconteceu, será, hein? Deixa eu dar uma olhada aqui no celular. A mensagem da dona Eurípides não tá aparecendo ali.
1: Abrindo. Não tá abrindo.
0: Olha lá, guardando mensagem, abre o WhatsApp. Seu... Mas aí é que lascou, porque aí o WhatsApp não abre também no celular. Aí ferrou de vez, deixa eu ver aqui.
6: Boa tarde, Vinícius.
0: Boa.
6: Boa tarde, Bardo.
1: Boa.
6: Mandar uma música aí pro tal de Gabiru. Tava de aniversário, acho que antes de ontem.
1: Ah,
0: quem que é o Gabiru?
6: Teixeirinho, acho que é, né? Facão 3 listras pra ele.
1: Só pô. Isso?
6: Se eu não beber uma daquela azulzinha, pode ser com facão.
0: Olha aí. Isso aí é o seu Zé Guerra, viu?
1: É.
0: Que mandou. Olha, e o da dona Eurípides é um áudio que ela mandou ali, porque agora abriu.
1: Aham.
0: Valeu, seu Zeca. A gente já manda aí pra você, viu, meu amigo? Nós tem dois Zeca aqui agora. É o Zeca Urubu e o seu Zeca Guerra.
1: Zeca Guerra.
7: Isso, boa tarde. Passa pra nós aquela música de lá pra cá. De lá pra cá a vida mudou tanto. Você acha ela aí? Passa pra nós uma boa tarde.
0: Outro, um abraço pra senhora, viu?
1: Isso aí.
0: Agora abriu. Deixa eu ver aqui, só o seu livro que ele respondeu.
3: Ô Vinícius, esse é um Jair que ele mora aqui, Nana. no rancho aqui, ó.
0: Ah, então não é o
3: morava lá na IP, agora mora aqui. Ele tocava antes na banda Foco, as coisas por lá. Assim. Nossa, banda Jair Pinov.
1: Ah, conheço demais, cara.
0: Não, todo mundo, ô Andressa da Torre 2, todo Jair mundo você Pino, conhece.
1: Eu conheci ele tocando aqui na vila, o tempo que o Zé Inácio ainda ali.
0: É. Quanto tempo tem isso? Vamos ouvir se é mentira? Sim,
1: 30 e poucos anos.
0: Mano, eu achei que o Jair era novão, né?
1: É novo.
0: Já tem 30 anos que você conhece?
1: Né?
0: Aí ele tá aí. Então, ô seu Olívio, tem animação aí na beira da. Ele tocava o quê?
1: Tocava aquele tempo que eu vi tocando guitarra.
0: Guitarra? Aí ele manda ali, ele toca sanfona. Você quer ver isso? Isso?
1: Tem uns caras aí, Vinícius, que tocam de tudo. É, até pau na cabeça dos outros.
0: Isso aí, ele já desmentindo aqui, porque se o outro falar que não toca guitarra, ele já criou ali a história dele pra poder sair como verdadeiro.
1: Mas lógico,
0: Deus, né? Mas... Falou o nome, ele chegou, o olho dele aqui brilhou, rapaz. Eu nunca vi como
1: Jair
0: é que...
1: Pino, eu conheço.
0: Um abraço aí pro Jair, então.
1: Isso mesmo.
0: Achei que era o Jair Zorzi que eu ia falar, meu Deus.
1: Vamos... Não, se fosse o Zorzi, era pior ainda, cara.
0: Não, o Jair Zorzi, assim... E põe nós como se a gente fosse os malandros, né? Uma coisa
1: isso
0: dessa.
1: Aí, isso
0: fico
1: aí.
0: Horrorizado com isso aí. Só a esposa dele que me defende mesmo, porque sabe que, né, a verdade, vê, a sensibilidade feminina.
1: É, isso mesmo.
0: Dona Francisca.
8: Boa tarde, Vinícius.
0: Boa.
8: Como é que tá, meu amigo? Tudo bem? Desisti sim, eu estou bem. Bota meu nome no sorteio e manda aquele hino pra mim. Procura aí, eu não sei quem canta não, porque assim, Deus não esqueceu de você. Ninguém sabe a dor que você tá sentindo, viu? Procura quem canta aí e manda pra mim. Por isso, meu filho lá no hospital onde tá, viu?
0: Agora.
8: E depois, tu manda aquele hino pra mim ouvir. Saudado ferido, viu? Pra ti, pro Rian, pra você, viu, pastor? Pra Miriam é outra vez, pro Melé, pro Juvenil, pra Getúlio. E pra ti, pra quem tiver ligado na Rádio Conte, 1,5, viu?
0: Agora, minha amiga.
8: E pro meu gato.
1: Opa!
8: Você é que urubu.
0: Não, e ela... Olha, o sonho da gente é assim, ó, arrumar a esposa desse jeito. Olha como que ela pronunciou meu gato, ela põe isso, uma emoção.
1: Isso aí.
8: Tiver ligado na Rádio Conte, 1,5, viu?
0: Aí um galo até cantou na hora. Você vê que é, porque é verdadeiro esse isso sentimento, mesmo. Ó.
8: E pro meu gato.
0: Olha aí.
1: Pois é.
0: Meu gato.
8: Você é que urubu. Ei, vai dar festa, viu? Sempre eu sou assim, viu, Vinícius? Viu, pastor? Sempre eu sou uma mulher alegre, viu? Mas sou eu que Deus sabe, viu?
1: Tá certo.
0: Mas nós vamos fazer uma visita
8: boa
0: aí pra senhora.
8: Boa tarde, boa sorte. Não esquece de botar meu nome no sorteio, viu, meu amigão?
0: Agora.
8: Outra vez, boa sorte. Tchau.
0: Obrigadão, minha amiga. Um abraço aí pra senhora, tá bom? Tá participando. Seu Zeca também já mandou aqui, ó.
9: Boa tarde, Vinícius.
0: Boa.
9: Boa tarde, o Vidado, o Corte, Vinícius também, o Bartolomeu também, né?
1: Boa.
9: O Vinícius, manda uma música aí, chamada Batista. Aceite meu coração.
0: Oh.
9: Por exemplo, a Chiquinha.
0: Chiquinha.
9: A dona do meu coração. E todo que estiver escutando o programa.
0: O meu gato e a minha Chiquinha.
1: Isso
0: vê.
1: Aí.
0: Se você vê, Bartô, eu nunca vi você chamando a sua mulher de minha Chiquinha. Chama pra nós ver você apanhar, porque aí eu...
9: Chama. O velhinho é difícil participar do Pistola, mas o velhinho dá de foca.
0: E a sua mulher também.
9: Essa música vai pra todo mundo que estiver escutando. É. E essa música é especialmente pra Chiquinha, beleza, de Vinícius?
0: Vou mandar agora. Um abraço aí pro senhor.
1: Isso mesmo.
0: Por que você não tem esse carinho com a sua mulher
1: pois
0: também,
1: é,
0: não?
1: Eu fiquei analisando essa aí.
0: Que inútil você é, né?
1: É isso aí, é urubu com a pombinha, né? Com certeza. Vai dar
3: bom esse casamento. Isso. É verdade, ele conhece mesmo o Bartô. Ele tocou lá no Zé Inácio, tocava tudo que é lugar lá.
0: Meu Deus, peraí. Parece que é fim dos tempos. O Bartô falou uma verdade. Isso não tá normal,
1: eu
0: não.
1: Eu nunca menti até hoje.
0: Meu Deus, é hoje se brincar, gente. Não vamos sair de casa, não. Já a tempestade aí vai fechar feia mesmo. E o que é que ele falou aí do Bartô, seu livro?
3: Tocava guitarra, tocava viola.
1: Aí,
3: ó, tá ele vendo? Conhece o Bartô, sim. Com certeza. Tá falando também aqui do meu lado. Aqui, ó.
0: Nossa, coitado.
3: Falou aí. Que é só trazer uma guitarra aqui que ele vai tocar. Uma viola.
1: Aí, ó.
3: E canta ainda.
0: Eu tenho uma guitarra lá em
3: casa. Só tem que trazer a pinga junto. Se não trouxer, daí o homem chora.
0: Aí, tá vendo? Vamos levar. Não, mas ele de ver o Bartô, ele já vai chorar. Isso aí não precisa de outra coisa, não. então ele conhece.
1: Não, mesmo. Uma hora sem combinar com o Jair, ele vinha aqui na rádio pra nós cantarmos aqui.
0: É verdade, fica o convite aí. Venha também, seu Olívio. Tá devendo uma visita pra
1: isso,
0: gente.
1: Isso, também, né?
0: Vem os dois juntos aí, pra gente trocar um papo aqui, tá bom?
1: Isso.
0: Tem aqui também a Leandra, boa tarde, você, Leandra. Valeu pela participação. Fátima Macedo também, ela lá junto com as filhas, acompanhando. Isso. A Vanessa Paixão, aquele abraço. O Juliano Alves também, boa tarde aí pra você, Juliano. Ele pedindo pra participar do sorteio. Ele e a Jéssica Moraes também, todos aqui sintonizados. Vamos já anotar o nome de vocês para nosso sorteio, viu? Pra não ficar de fora.
1: Isso.
0: Dona Terezinha Aime.
10: Oi, boa tarde, Candinha, Bartolomeu.
0: Boa.
10: Vinícius, e a Terezinha, que ver o nome. Manda uma escolha ali para mim, uma de gaúcho.
0: Vamos mandar aí a próxima.
10: Pra minha família, pra tu e pra quem tá escutando o programa.
0: Eu tenho que anotar o nome.
10: Meu Deus, os gaúchos, pra todos os gaúchos de Vila Rica.
1: Umas quantas gaúchas aí, vai então, todas elas pra senhora aí,
10: Dona Terezinha. Então, boa tarde, Deus.
0: Um abraço, Terezinha. Deixa eu ver o que a dona Francisca mandou aqui.
11: Obrigado aí, meu gato, Zé Carubu.
0: Olha.
11: Eu vou acabar, eu vou me alegrar quando tiver os teus braços, viu, Zé Carubu? Chupando teu pescoço.
0: Olha.
11: E o dedinho no do teu peito, viu, Zé Carubu? Eita, menino.
0: Marco, não fica rindo do romance do
1: dedinho,
0: Zodão.
1: Dedinho.
0: Você é um homem que não tá prestando pra nada, você tá rindo do...
1: Eu queria ver, cara, o namoro.
0: Olha aí, vai ver, porque nós vamos pôr você pra ir lá visitar. Você vai na sua moto junto com o seu Zé Corubu. Os dois vão na bis, fritando. 2 da tarde, fritando no calor e nas costelas.
11: Obrigado, meu gatão, cheiroso.
0: Cheiroso.
11: Da mamãe cheira. Eita, Vinícius.
0: Meu gatão cheiroso, aí.
1: Pois é, cara.
0: Esse é o Zeca aí, a paixão.
1: Aí deu, aí vai dar.
0: Aí não tem pra onde correr, não.
1: Não.
0: Foi o mais corajoso de todos, que os outros tudo saiu pulando.
1: Isso, né?
0: O menino acabou até a internet do homem.
12: Pois é, né, Luiz? Tu vê, né? Tava com 3 meses esses dias, agora já tô com 8. Já tô quase perto de ganhar também. Quase pertinho.
0: Que mistério é esse?
12: Não tem quase nem um mês. Quase nem um mês pra ganhar neném. Né?
0: Quase que
12: está indo.
0: Quase que o menino vem em novembro, hein?
12: Eita.
0: Novembro é mês só de gente péssima.
1: Só de gente boa.
0: Só de gente péssima nasceu em novembro. É uma coisa assim.
1: Poxa vida, mas vai chegar lá perto, eu acho, né?
0: Só de gente. Que mês que você nasceu, Bato?
1: Eu me nasci em novembro.
0: Eu também. A Johnny também, é só a nata.
1: Então, né? E vem mais esse pra fazer companhia com nós.
0: Só veio só a turma mesmo no novembro.
1: É,
0: mas tu é o que? É do fim, né?
1: Eu sou do último dia.
0: Quem é? Tem um outro também que é de novembro, né?
1: Tem, eu não tô conseguindo.
0: Eu acho que é a Andresa da Torre, se eu não tô enganado.
1: Acho que é a Andresa mesmo.
0: Sangue do Cordeiro. Como é que vem tanta gente assim num mês só, viu?
1: Pois é.
0: Eu acho que a Andresa vem primeiro, aí depois vou eu, depois. Tu é o último, né?
1: Eu sou o último.
0: Você veio pra estragar o mês mesmo, né?
1: Pra fechar os nossos séculos.
0: Não, e minha mãe também é de novembro. E do mesmo dia que eu. Não é isso.
13: Vê aqui. É, Vinícius, temos aqui escutando na fofoca aí, viu? Aí ele. O Jair pediu.
0: Pode chamar o Jair aí pra cantar no casamento de Dona Francisca e Zeca Urubu.
1: É, isso mesmo.
0: E o Bartô vai ficar lá do outro lado, lá, tocando alguma coisa, lá, chorando.
1: É.
0: E a Andresa vai cantar em inglês. Conta, você tem que ver ela cantando em inglês.
13: Ah. Assim, pra você adicionar o nome do Bartô aí, pode, no meu aqui mesmo, viu?
0: Vou mandar
13: aí. Aí ele quer falar com o Bartô.
0: Ui,
13: beleza?
0: Aí lascou.
13: Faz isso aí pra nós.
0: Mentira demais,
13: vai sair. Dessa, que der certo, nós vamos aí mesmo, Vinícius. Isso, pra nós aqui é meio ruim porque é longe, né?
1: É,
0: não, mas fica o convite pros dois. Venha mesmo.
1: Isso.
0: A gente bater um papo, se conhecer aqui. E ele realmente cantar aqui junto, que o Bartô tem tempo que não canta nada aqui.
1: É, isso aí.
13: A gente vai lá, às vezes não dá certo da hora, né? Mas uma hora dessa, nós vamos lá.
0: Mas
13: com certeza.
0: Hora.
13: O Jair falou que pode arrumar a viola aí ou a guitarra, que ele vai lá.
0: Tu ainda tem aquele violão?
1: Tenho, mas só que tô fazendo uma peça e eu tinha até esquecido daquele violão, cara.
0: Deve tá bom, viu? Deve tá bem baixo. Tá, imagino.
1: Tá bonzinho. Não é aquele meu mesmo, é outro. Aquele meu se esbudegou.
0: Eu tava achando que era. O que que virou dele?
1: Estourou a caixa.
0: Mas também. Eu não sei, aquilo durou até demais.
1: Mas sabe por quê? Eu já te contei aqui, cara. Eu falei assim, só pra ver se tu lembrava. O dia que eu vinha trazendo ele lá da chácara, que ele tinha ficado pra trás lá. Uma onça me pulou na estrada.
0: Ah não.
1: E entrou dentro do violão, cara. Se cruzou por dentro do violão, quebrou a caixa dele, enroscou.
0: Ah não, olha.
1: Enroscou, se enfiou no meio das cordas. E saiu correndo, e eu correndo atrás dela, de repente, atorou o pescoço da onça, corta.
0: Olha, tá vendo? Isso é incrível, né? Só acontece com você.
1: Acabou com o violão, mas ela ficou lá na beira da estrada.
0: Olha, vou falar.
1: Eu não pude falar nos primeiros dias, porque senão o Ibama ainda era capaz de me pegar, né?
0: Você fica com medo, né?
1: Fico.
0: Com a credibilidade dessa, pastor, é importante, né? Você se manter.
1: Então o violão foi, mas a onça também foi.
0: Bom, olha aí. Aí você passou o fogo na onça.
1: Não, ela, você cortou, atorou o pescoço dela, porque ela se encheu no meio das
0: coisas. Ah, tá. Né? Agora pronto, tá explicado aí, ó. Parabéns, viu, Arthur? Não é todo mundo que tem uma história
1: não,
0: de vida.
1: Isso mesmo.
0: Quero ver você cantando realmente com o Jair aí, pra nós ver o que, que vai sair. Porque, dependendo, eu, que nem eu falei, eu tenho uma guitarra lá parada, lá, que tá aí, novinha, ó. A gente traz ela aqui. Que às vezes até ele vir aqui, uma capivara pode entrar dentro da sua outra viola.
1: É,
0: né?
1: Não, mas agora aqui na vila é mais difícil. Mais fácil pra você lá, porque você tá perto da lagoa.
0: É.
1: Né? Eu tô aqui em cima.
0: Falando em minha cachorra, saiu esses dias atrás, aí viu aquelas capivaras. Aí ela sentou assim, ficou olhando, pensou, que bicho é aquele? Eu acho, na verdade, que ela parou assim, não avançou nas capivaras e tal, porque ela, como você aparece lá na porta de casa direto, fica lá olhando lá pelo portão, ela pensou que era você lá embaixo.
1: Deixou. Nada, cara, se fosse nem eu, ela tinha avançado.
0: Vou anotar o nome aqui da galera. Sim. E na sequência já tem um sorteio da semana pra vocês, tá bom?
1: Isso mesmo.

0: E a gente retorna com o nosso anoitecer na... Nossa, olha, já tô no anoitecer na Conde.
1: Já tá.
0: Aí, lasqueira.
1: Anoitecendo mesmo, né?
0: Já tá anoitecendo, né?
1: É, isso aí.
0: Vitrolão aqui de volta. Gente, vamos pro nosso sorteio.
1: Vamos lá, Vinícius.
0: Da semana pra você que participou aqui conosco. Donaldina, já coloquei sua participação aqui, tá bom? Mas já vamos fazer logo o sorteio, porque senão o mercado fecha.
1: É.
0: E a gente precisa confirmar quem é que ganhou aqui, se vai lá buscar, vai estar tá em casa para receber, tá bom?
1: Isso.
0: Foi uma pessoa da área rural, automaticamente já perdeu, porque a não ser que tenha alguém aqui dentro da cidade para poder receber, tá bom?
1: Isso.
0: Vamos lá então, Bartô?
1: Vamos lá.
0: Começando com as pizzas lá da...
1: Do Vendão.
0: Né? Vendão. Vamos lá então, sim. Primeiro sorteado foi a dona Anália. Dona Anália, confirma aí pra gente se a senhora vai... está em casa,
1: de
0: condições de receber, e me passa já o endereço da senhora por escrito aí, pra gente passar lá pro Rafik e eles fazerem a entrega, tá bom? Vamos aqui pra segunda pizza sorteada hoje, lá pelo Supermercado Vendão, pizza e acompanhamento também, oferecimento do Supermercado Vendão e do Festival de Pizza foi o Wilson, acho que é o Wilson Jesus, não é?
1: Não lembro, Vinícius.
0: Eu acho que é ele.
1: Acho que é ele.
0: Então, o senhor foi o segundo ganhador aqui do sorteio da pizza. Confirma aí pra gente o mais rápido possível. É o Wilson de Jesus mesmo.
1: É.
0: Foi o ganhador da segunda pizza. Vai lá, manda pra gente aí, seu Wilson. E vamos aqui pro terceiro. Foi... o seu João Vermelho, olha aí.
1: E agora? Será que tá morto, tá vivo?
0: Então, mais uma vez aqui, ó. Seu João Vermelho, a dona Anália e seu Wilson são os ganhadores da pizza do Festival de Pizza do Vendão. Confirma pra gente aqui o mais rápido possível que vocês estão em casa e vão receber, senão a gente vai fazer o sorteio novamente, tá bom?
1: É,
0: porque
1: isso mesmo.
0: Esse aí não tem como esperar, não.
1: É.
0: Vamos aqui, então, com o prêmio surpresa do Vendão, Bartô?
1: É, isso mesmo. Vamos lá.
0: O Alexandre Feio.
1: Oh.
0: Vamos, ele ganhou um ontem e hoje de novo.
1: Oh.
0: O mesmo prêmio, prêmio surpresa também.
1: Então vai levar dois.
0: Então é dois prêmios aí, viu? Às vezes você une lá e já pega um maior.
1: Isso mesmo.
0: Né? Vamos com a xícara? A xícara não.
1: O café.
0: O café Souza.
1: Café Souza.
0: Ana Rogovski. Café Souza, Ana Rogovski.
1: Isso.
0: Falando é do copo do Pedro.
1: É agora, pode ser.
0: Vamos lá?
1: Vamos.
0: Vamos lá então, o copo da Pedro Software Telecom foi... O Rian.
1: Rian.
0: Tu levou, viu, Rian?
1: Isto.
0: Vamos aqui então, também agora com o quê? A pizza da Gomes?
1: Da Gomes. Isso
0: pizza aí. Da Gomes, a partir de segunda-feira pode fazer a retirada, tá bom?
1: Isso.
0: Essa aí é diferente.
1: É.
0: Lourdes Dias.
1: Dona Lourdes, olha aí uma pizza para comer aí durante a semana.
0: Então aqui novamente passando a lista, João Vermelho, a pizza do Vendão. A Dona Anália, a pizza do Vendão, e o seu Wilson é o ganhador da pizza do Vendão. Vocês têm até mais alguns minutinhos aqui para poder confirmar, senão a gente vai fazer o sorteio novamente aqui.
1: Isso,
0: tá bom?
1: Mesmo,
0: deixa eu só ouvir aqui a Aldina, ela tinha mandado um recado.
2: Boa tarde, galera boa do Vitrola Nuclear.
0: Boa!
2: É o seu Vinícius Bartolomeu. Tarde boa, abençoada, hein? É Vinícius, roda uma boa para nós, melhoras de Solimão, ofereço para você todos que estão na escuta do programa, muito obrigado.
0: Valeu, minha amiga. Um abraço aí, Dona Aldina. Brunão aqui também.
1: Sim.
0: Dona Francisca.
3: Não, Vinícius. No dia do meu casamento, o meu marido Zé Carubu e a lua de mel, quem vai tocar no violão é o pastor.
0: Olha aí, Bartô.
3: No violão. Pode deixar com as cordas.
1: E eu vou ir.
3: Pode deixar com as cordas do violão que a onça arrebentou. Eu boto o fio do meu cabelo, moço.
0: Olha aí, ó.
1: Que beleza, Dona Francisca.
3: Eu boto o fio do meu cabelo no violão dele. Dá de fazer essa aresta. Muito
1: bem.
0: Não vai ficar fora, não.
3: Viu, pastor? Você tá convidado. Você,
1: no
3: casamento, você é grubu. Pode sacar a corda do violão, meu cabelo dá de enrolar. Dá de fazer o...
1: A
3: brincadeira, filho. Meus cabelos tá aqui, aí nós dá um jeito aí, eu vi o cabelo, dá de fazer a corda de violão.
0: De um jeito ou do outro vai, tem pra onde correr.
1: Aí nós já canta o fio de cabelo de primeira mão, né?
0: Casal apaixonado.
1: É, isso aí.
0: Dona Lourdes aqui também.
4: Boa tarde.
3: E E a lua de mel, quem vai tocar no violão é o pastor.
4: Boa. Eu escutei o sorteio, segunda-feira de tarde eu vou lá pegar a autorização.
0: Na hora, tá bom?
4: Beleza? Desde já eu agradeço a vocês, tenha uma boa noite.
0: Valeu, minha amiga.
1: Isso mesmo.
0: Ei, rapaz. Gente, manda áudio ou manda escrita, a gente não atende
4: ligação. Protegida por Deus.
0: Valeu, brigadão, viu? Um abração aí pra senhora também. Valeu, dona Lourdes. Isso é aí. A dona Ana. Dona Ana, a senhora ganhou o café Souza, tá bom? A partir de segunda-feira, passa aqui na Conte pra fazer a retirada, tá? Bom, então não tivemos até agora retorno nem do... Nem da dona Anália, nem do seu Wilson, nem dos três, hein? Nem o João Vermelho. Vamos fazer o sorteio novamente, tá bom?
1: Isso mesmo.
0: Vamos lá, então. Mais a pizza do Vendão. Vamos aqui ver o que... Se não tiver ouvindo, não pode fazer nada, porque foi avisado, né?
1: Isso aí.
0: Então, mais um ganhador da pizza aqui do Vendão. Já foi o número... Deixa eu dar uma olhada aqui. Bruno Fernandes. Ó, o Brunão.
1: Bruno,
0: você tá ouvindo aí, Bruno? Passa... É porque eu sei o endereço dele lá também. Ô Bruno, você foi um dos ganhadores da pizza aqui, tá bom, meu amigo? Vamos mandar entregar aí na sua casa. Bruno, manda só pra mim no meu WhatsApp privado ou aqui mesmo o endereço aí da sua casa certinho, que eles já vão mandar aí a pizza e a coca pra você passar um fim de semana aí bem bacana com sua família, tá bom, Brunão? Vamos lá também agora, novamente, sorteio da pizza lá do supermercado Vendão. Vamos lá, o Bruno eu sei que tá na cidade, ele vai receber. Não tem erro, não.
1: É.
0: Vamos lá, então. Vamos ver quem foi o outro ganhador. Foi a Leandra Carvalho.
1: Ah, oi, Leandra.
0: A Leandra, confirma aí pra mim, rapidão.
1: Listo.
0: Pra gente mandar entregar aí a pizza pra você, tá bom, minha amiga? A pizza e também a Coca-Cola. E vamos lá pra mais um sorteado. Foi... Deixa eu dar uma olhada aqui na nossa lista. A Marinette Paixão. Marinette, confirma aí pra mim também agora rapidão o seu endereço pra você receber aí na sua casa, tá bom?
1: Isso aí.
0: Então, novamente aqui, passando a lista, a nova lista dos ganhadores é a Marinette Paixão, o Bruno Fernandes e a Leandra Carvalho. Vocês têm aí... A Leandra já confirmou, vou mandar lá. E a Marinette também, então tá confirmado aqui os ganhadores do Festival de Pizza, tá bom? Vocês vão receber aí na sua casa nesses próximos momentos. Até o mercado fechar, eles vão mandar entregar aí pra vocês, tá?
1: Isso aí.
0: Obrigadão aí pela participação. Só passando aqui a lista atualizada. Alexandre Feio ganhou o prêmio surpresa do Vendão.
1: É.
0: A dona Ana Rogovski, o Café Souza. Bruno Fernandes, a pizza do Vendão. Marinette Paixão, a pizza do Vendão. A dona Lourdes Dias, a pizza da Gomes Pizzaria. A Leandra Carvalho, a pizza do Vendão. E o Rian, o copo, lá da Pedro Software Telecom, tá bom?
1: Isso mesmo.
0: São os ganhadores da semana. Deixa eu ver aqui só a dona Ana.
5: Bom, então não tivemos até agora retorno nem da dona Ana.
6: Deixa eu te falar.
0: Ah.
6: Eu vim falar de Ana Rogoski. O que é que foi que ela ganhou?
0: O Café Souza.
6: Queria que você me falasse para mim. Porque eu não estava aqui, não escutei direitinho.
0: Não, a senhora é a ganhadora do Café Souza da semana, tá bom, dona Ana? A senhora tem até sexta-feira para retirar aqui na Conte FM. Tem mais alguma coisinha aí para passar, Bartô?
1: Não. Tô lembrando, não.
0: Vamos organizar aqui já para mandar as pizzas aí para a galera.
1: Pensando só no acordamento do violão.
0: Ai, lasqueira. Ah. Então vamos aqui agradecendo os nossos patrocinadores.
1: Isso aí, meu companheiro Vinícius. Vamos agradecer o supermercado Vendão, Café Souza, a Utilar, a vereadora Célia, assistente social, a Gomes Pizzaria e o Pedro Software Telecom.
0: E a Moto Dallas.
1: E a Moto Dallas, isso mesmo. Boa lembranças. Lembranças, porque ela não está nessa lista.
0: Porque não está na lista atualizada.
1: É isso mesmo, né? Deus abençoe a todos. Um ótimo final de semana para todos os nossos patrocinadores.
0: Semana que vem a gente tá de volta, se assim o bom Deus permitir também, com o sorteio da xícara do Café Souza aí para vocês, tá bom?
1: Isso mesmo.
0: Vamos agradecendo aí a todos que ficaram sintonizados mais essa tarde, mandaram seu recadinho aqui no nosso WhatsApp.
1: Isso.
0: Semana que vem, se o bom Deus permitir, a gente tá de volta a partir das 4 horas da tarde com mais um Vitrola Nuclear. Obrigadão ao meu amigo Bartô também que tá junto.
1: Obrigadão, meu companheiro Vinícius. Obrigado aos nossos ouvintes que participaram. Os que não participaram, que só ouviram, que Deus abençoe, um ótimo final de semana, que Deus abençoe uma semana abençoada para todos. Até sábado, se Deus quiser, e Ele quer, aqui com mais uma outra edição do meu, do seu, do nosso Vitrola Nuclear, aqui pela minha, sua, nossa rádio Conte FM. 101,5.
0: Falou, pessoal, valeu aí pela sintonia e até a próxima.
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2: 6h24.
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Essa é pra todos os corações apaixonados. Último filme, vai.

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1: 7h59.
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